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1: Vem-se embora que eu já tô chegando, Brasil. Começando mais uma edição do nosso Programa Elton Lucas, daquele jeitinho que você gosta, hein? Ao vivo, para todo meu
2: Brasil.
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0: recado, vem-se embora, povão. E quando eu chego,
1: você vem me encontrar.
0: E você aí no seu radinho, vem se liga.
1: 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E me chama pra dançar.
0: É bom demais, homem, tá doido.
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0: Vem do seu jeito.

0: demais, é bom demais. Começando, Brasil.
1: Eu tô louca.
0: Cheguei.
1: Toda a galera.
0: Muito bem, meus queridos. Tessou, meu Brasil. Tessou, minha gente. Estamos no ar. Hoje é terça-feira, hoje é dia 2. 2 de junho de 2026. Como é que você tá? Tá tudo bem? Tá tudo certo? Tudo maravilha? Muito prazer, sou Elton Lucas Sampaio. E a partir de agora está no ar mais um programa Elton Lucas, bebê.
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0: Ao vivo para todo o Brasil.
3: Brasil.
0: A partir de agora você já pode mandar a sua mensagem e participar junto com a gente. DDD 889-9372-8032. Repetindo, DDD 889-9372-8032. É o WhatsApp que você participa, é o WhatsApp que você se interliga aqui, ó, junto com a gente nessa nossa audiência maravilhosa. Hoje é edição de número 152 do nosso programa Elton Lucas. Já estamos começando nessa nossa super terça-feira. O mês está começando ainda e a semana também, né, Naquito? É. Muitas águas ainda vão rolar nessa semana maravilhosa. Então bora simbora, bora começando agora, bebê. Vamos juntos no ar para todo o Brasil nessa nossa terça-feira maravilhosa. Simbora.
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0: eu já tô chegando daquele jeitinho que você gosta, viu, bebê?
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0: Cheguei.

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0: Brasil. A cunha, dali, chama, chama. Bora simbora, bora ouvir o povo, Lequito, vai. A baica, vai.
1: Oi, Elton Lucas, eu sou a Adriana daqui de Acopiara. Escuto vocês pela Lages FM.
0: Oi, Adriana.
1: Lages FM daqui em Acopiara.
0: Coisa boa.
1: É peso.
0: É hora não.
1: E manda um alô aí pra João Miguel. É um
0: alô, João Miguel.
1: Eu escuto muito vocês,
0: certo,
1: também, viu? É filho de uma colega minha.
0: Ah, coisa boa, Madinha. Muito obrigado,
1: cheiro,
0: viu?
1: Cheiro pra vocês.
0: Cheiro, Madinha.
1: Deus abençoe vocês, viu? Nequito, meu filho. Aí dentro. Aí dentro.
0: Alô, Adriana. Em Acopiara no meu, Ceará. É a nossa Super Lages. Lages, Lages FM. Todo santo dia por aqui. Rapaz, tu é doido. Nequito, não tem mais moral de nada, Madinha. Aceita logo, aceita logo. Tem mais moral nenhum, Lequito, tá, Mari? Sei não, viu, Marcelo? Bote mais um, Lequito. Oh, bora ouvir meu povão do Brasil, bebê. A baica. Vai,
2: Francisco
0: vai.
2: Francisco Pereira do Santo mora na Vertente. Eu gostaria que você botasse aquela música Desejo de Menina Feita pra todos os gatos aqui da Vertente, que eu
0: sim,
2: gosto tanto. E principalmente uma gata que chama Miriam.
0: Vigi.
2: Oferecendo a música pra ela também da Desejo de Menina. Pra todas as gatas, né? Falou, se você puder. Se você puder botar eu, né? Tô ligado.
0: Tá certo, meu padrinho. Botar aquela cumplicidade, né? Ei. Carícias e declarações de amor. É bom de verdade, viu? Meu povão divertente. Sempre acompanhando a gente todo santo dia.
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0: Vem simbora que eu já tô de volta aí. Aí, no seu radinho.
3: Tô
0: de volta.

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0: Brasil! Mais uma hora, juntinhos! Eu e você, você e eu, nessa audiência maravilhosa, a coxa vai!
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0: E vem mexendo!
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0: E tá gostoso!
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0: volta para todo o Brasil. E você, vem só encalcando, só ficando daquele jeitinho. O Brasil rei do meu agrado, tu é doido.
1: Eu tô louca.
0: De volta
1: toda a galera
0: para todo o Brasil.

0: DDD 88 99372 8032. Repetindo, DDD 88 99372 8032. Já estamos de volta e você segue mandando a sua mensagem. Pode ser mensagem de texto ou mensagem de áudio, mas de preferência, negada, mande áudio, mande. De preferência, pedido de amigo. Não, sério mesmo, sério mesmo. Não é não, mamãe titia, é melhor o pessoal mandar áudio, né, mulher?
1: Mande áudio, não mande escrevendo não, que eu não sei ler não, mande áudio.
0: Mande áudio, mande. Fica muito melhor. Melhor demais. Você vai mandando a sua mensagem pra gente, de preferência manda áudio pra gente. Eu vou botando você no ar aqui, jazinho. A Poliana Menezes tá com a gente aí em Massapê. Mandando abraços aí pra Luciene, pro Edmilson e também a Kari Bezerra. Pedindo o som do Canários do Reino, uma das antigas, pronto. Pronto, jazinho. Nossa, super Coqueiros FM 95,3. Meu povão de Sobral e toda a região. E também, nós estamos aí na São Luís FM. É... no distrito de Padre Linhares, em Massapê. Muito obrigado a todos também da nossa São Luís FM. Muito obrigado pela sintonia. A Nádia Freire tá com a gente aí em Lajedo, Pernambuco. Mandando abraços aí pra Sebastiana Freire, a sua mãezona, que tá sempre ouvindo a gente. O seu pai Antônio e a Renata. Tá pedindo o som aí do Marcinho Sensação. Manda jazinho. Deixa comigo. Abraçando também, meu povão que já tá com a gente, no meu cedro, minha região do meu sertão central. Muito obrigado pela audiência, nosso grande Arthur Vigílio. Alô, Arthur Vigílio, meu padrinho, tamo junto. Todo mundo acompanhando pelo som da nossa Rádio Montevidéu. Meu povão aí de Lavras da Mangabeira, toda essa região maravilhosa. Muito obrigado pela audiência de sempre. Bora simbora, bora com mais música, bora com sucesso, agora bebê, porque aqui o sucesso não para, aqui o sucesso continua, então vem, vem, vem simbora, meu povão do Brasil, a baica.
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2: Você vai seguindo, participando com a gente em todo o Brasil. E a gente já tá de volta, daquele jeitinho que você gosta, viu, bebê? TDD 889-9372-8032. Repetindo, TDD 88-99372-8032. A Rayane tá ouvindo a gente em Meruoca. Meu povo de Meruoca acompanhando a gente. Tá ouvindo através da internet lá, né? Pronto, tá ouvindo pelo som da Rádio H10. Abraçando o seu tio Paulo Furtado. Também a Gabriela, a Gabi. Tá todo mundo ouvindo a gente, tá pedindo o som do Forró Sacode. Tá pedindo aqui. Amor, por favor, não desliga o telefone. Pronto, botou a música todinha aqui, né? Pronto. Amor, por favor. Rapaz, essa é boa demais, viu? Essa é boa de verdade. Meu povão de Meruoca, muito obrigado pelo carinho. Minha Serra da Meruoca. Ô, rapaz, tu é doido. Pensa num climazinho gostoso, leque. Então, que nem uma hora dessa tá no climazinho da Serra da Meruoca. É bom demais, viu? Pensa num clima agradabilíssimo, viu? Rapaz, não é brincadeira, não. Deixa eu abraçar também, meu povão da nossa Rádio Alternativa FM em Agrestina. A nossa 104 FM. Nosso grande Marquinhos, Marcos Filho, André Dias. Toda a turma da centraldamídia.com. Muito obrigado pela audiência. O nosso grande Moisés Paulo, homem das vendas. Homem que vende mais do que o Pablo Marçal num dia. Um dia o nosso Moisésinho. Pra o homem tá vendendo é tudo. Tudo você imaginar. Aí tem lá, Belequito, não é brincadeira, não.
3: Aí dentro, mano.
2: Aí sabe vender. Falando sério, rapaz. Tá aí doido. Também tem o nosso grande Miguelito, também o homem dos botõezinhos de ouro. O nosso Elisael também tá só nos streams aí, né? É. Só monitorando. Tem também o nosso MacGyver, o mago mais famoso do Brasil. E tem também o nosso Bielzinho. Eita, Bielzinho. Bielzinho tá só na retaguarda, tá só ali de olho. Né, Bielzinho? Bielzinho é só o fiscal aí, né? Ah, Maria. Toda a turma da Central da Mídia acompanhando a gente todo santo dia. Nosso querido Luquinhas Dedé, o homem das produções. É. Vou botar ele pra produzir também aqui o programa, né? Ah, Maria. Vou não, Luquinhas. Tô brincando contigo. Ele já fica todo. Meu povão aí de Agrestina. E é claro, a nossa secretária do amor, nossa Edjane. Rapaz, se eu não mandar um alô dela, meu filho, ela tá só no tronco da miureia. Alô, Edjane, a mulher do cafezinho mais gostoso do Brasil.
4: Mande agora sua mensagem.
2: A Baica.
4: Faz essa festa junto com a gente.
2: Simbora.
4: Que só toca sucesso.
2: Hein.
4: Programa
2: bora com mais música.
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Olá, muito bom dia, seja muito bem-vindo, seja muito bem-vinda. Olha, não há mais uma edição do programa Novo Tempo, a Voz da Esperança. Hoje, quarta-feira, 3 de junho. É isso mesmo, 3 de junho de 2026. Vamos juntos na sintonia do louvor até às 8 da manhã. Aquela comunicação, seu amigo Nil Souza, prazer estar com você, hein? Bom demais, estamos juntos. Olha, não perca a hora certa para você, 7 horas, 4 minutos. 7 e 4, horário oficial de Brasília. Hoje mais um dia, mais um amanhecer juntinho de você através das ondas do rádio, através das ondas sonoras da 87,9. E aqui, claro, na sua melhor companhia, programa Novo Tempo, a Voz da Esperança.

Muito bem, 7h05, Novo Tempo, a Voz da Esperança, chegando já assim, ó, chegando a primeira de hoje, a primeira música de hoje, aqui abrindo a sequência de louvores aqui na programação desta manhã. Dilson, Daniel, né? Daniel Lidke e Laura Morena, este é o nosso Deus. Esse é o nosso Deus, o nosso Criador, o nosso Redentor e também o nosso Mantenedor, tá bom? Olha, você chegando agora, está ligando o seu rádio agora, seja bem-vindo, seja bem-vinda. Está começando agora mais uma edição do seu, do meu, do nosso programa Novo Tempo, a Voz da Esperança. Como é bom estarmos juntos, como é bom amanhecer o dia juntinho de você, através das ondas do rádio, através das ondas sonoras da 87,9. Você vai dizer de onde você está acompanhando a programação? Telefone liberado 3377-1137. Se você preferir, você pode estar mandando sua mensagem também para o WhatsApp 98606-2498. Daniel Lidke, este é o nosso Deus.

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1: Olha que muito bem, estamos de volta às 7 horas, 11 minutos aqui na Volinda Maranhão 7:11. Olha, logo mais aqui na programação, teremos aquele momento especial. Reflexão da manhã, logo mais aqui na programação. Também nós teremos falando nisso aqui no quadro especial de hoje. William Vieira, é a única pessoa aqui na programação.

0: Fica muito bem, 7 horas, 18 minutos aqui na Olinda do Maranhão, 7:18. Ouvimos Mari Borges, Bruna Carla, Eu Ouvi. Muito obrigado a você pelo carinho da audiência, obrigado pela sintonia. Vamos juntos na sintonia do louvor até às 8 da manhã. Aqui na comunicação, seu amigo Nil Souza, prazer imenso estar com você. Mais um dia, mais um amanhecer junto de você, tá? Que possamos aí agradecer ao nosso Papai do Céu. Olha, querido ouvinte, falando em agradecimento, falando em agradecer, né? Isso é uma palavra-chave. Isso é de suma importância na vida das pessoas, tá bom? Em nossas vidas. É a questão do reconhecimento, né? A questão do agradecimento, ser grato pelas que as pessoas fazem pra gente, mas especificamente, especialmente pelo que Deus tem feito, está fazendo e fará por mim e por você. Possamos agradecer a Deus, tá? Hoje, querido ouvinte, você já conversou com Deus? Já agradeceu a Deus hoje por mais um dia? Olha só, olha o despertar, olha o brilhar do sol, olha ao seu redor, a família, a saúde. Talvez eu esteja falando para alguém que a saúde não está 100%. Olha só, mas você está vivo, tá bom? Possamos agradecer a Deus porque o fato de estarmos vivos não é um simples fato de estarmos vivos, não é um simples fato de estarmos respirando, né? É simplesmente um milagre, tá bom? É simplesmente um milagre eu e você estarmos respirando. É algo divino, é algo de Deus. Possamos reconhecer isso e agradecer ao nosso Papai do Céu, porque Ele é bom e a sua misericórdia dura para sempre. E de geração em geração a sua fidelidade, Deus é fiel. É fiel em suas promessas e não tarda. E a promessa mais esperada que eu e você aguardamos é a breve volta de Jesus, a segunda vinda de Cristo, tá bom? Que a primeira ele já veio, a primeira vinda de Cristo, Jesus veio, nasceu da Virgem Maria, tá bom? Aí ele cresceu, morreu, foi crucificado, ressuscitou ao terceiro dia por mim e por você. A primeira vinda de Cristo, ele veio salvar. A primeira vinda de Jesus, ele veio salvar a humanidade. Segunda vinda agora que nós estamos aguardando, que em breve ele nos diz que virá, ele não vem salvar, mas sim vem buscar os salvos. E eu e você possamos aceitar essa salvação maravilhosa que é de graça. A salvação é unicamente pela graça, mediante a fé, para andarmos nas boas obras que Deus de antemão preparou para que pudéssemos andar nelas, tá bom? Então somos salvos unicamente pela graça, julgados pelas obras, tá bom? Então, possamos agradecer, reconhecer, obedecer e viver a esse cristianismo maravilhoso que é que Jesus nos ensinou, tá bom? O cristianismo, ele é algo maravilhoso, que nos ensina que se você quiser ser grande, se você quiser ser o maior, você precisa ser o menor, precisa ser o servo de todos, precisa servir para ser aí o maior entre todos, tá bom? 7:21, chegou aquele momento especial, querido ouvinte, eu convido você nesse exato momento para juntos nós meditarmos, refletirmos. E claro, eu convido você para que eu e você possamos orar. Eu oro por você, você ora por mim e Deus age por nós. Esse é o nosso momento. Reflexão da manhã.
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0: Muito bem, 7 horas 22 minutos, o nosso momento de refletirmos na palavra de Deus, momento de reflexão. Reflexão da manhã. Esse momento especial, tá bom? Aquele momento que nós refletimos e oramos ao nosso Papai do Céu. Em agradecimento, em reconhecimento à sua grandiosidade, à sua bondade, o seu amor por cada um de nós, tá bom? Olha só, querido ouvinte, todos os dias Deus está nos moldando, todos os dias Deus está nos transformando, Ele nos transforma. Isso significa que Ele está constantemente trabalhando em nossa vida, preparando-nos e aprimorando-nos, contudo, o processo de moldagem de Deus nem sempre é convencional. Olha só, muitas vezes ele ocorre por meio do sofrimento. E por isso que às vezes somos retirados de nossa zona de conforto, simbolizado pelo ar-condicionado e levados aí ao deserto, onde o calor é extremo, onde a dificuldade é extrema. Eu me lembro que muita ocasião em que eu estava tomando um caldo de cana, percebi que a cana precisou ser moída e espremida para produzir um caldo tão doce, tão agradável. Da mesma forma, muitas vezes somos espremidos por situações desconfortáveis e difíceis, mas precisamos entender que Deus está nos moldando para que nossa verdadeira essência se manifeste. Até mesmo nosso Senhor Jesus Cristo passou por esse processo. Ele foi espremido para que pudesse derramar seu sangue sobre nós, para que através do sangue vertido na cruz pudéssemos ter vida eterna, pudéssemos ter perdão e oportunidade de vivermos com Deus para sempre. Depois de passar pelo processo de moagem e ser aprovado, Jesus recebeu um nome que está acima de todos os nomes. Portanto, lembre-se de que o objetivo da moagem, o objetivo de Deus não é nos destruir, mas sim nos preparar para grandes coisas que estão por vir. Sabe, querido ouvinte, o ouro para se tornar puro é obrigado a ser purificado, né? Lógico, ali a purificação no fogo passa por uma temperatura extrema para tirar os escórios para ficar o ouro puro. O processo do cristão também ele vai passar por essa transformação para se tornar puro. Às vezes, muitas vezes, Deus permite que passamos por dificuldades extremas, que passamos pela zona de desconforto, para que possamos estar prontos para o grande dia. Mas lembre-se, Deus está sempre com você. Deus está sempre do seu lado. Não desista, as dificuldades vêm. As dificuldades sempre irão existir, também com o objetivo de nos transformar o nosso caráter, transformar a nossa vida, para que possamos ficar mais parecidos com Cristo, porque em breve Ele virá e não tardará. Lembre-se, você é abençoado, somos abençoados por Deus todos os dias. Talvez esteja falando para alguém que tenha orado, tenha conversado com Deus, pedido algo há muito tempo e isso não tenha acontecido. Lembre-se, Deus, Ele responde às suas orações de três formas. Ele responde com sim, Ele responde com não, e Ele responde, aguarde mais um pouquinho. Possamos confiar, esperar pacientemente e dar graças a Deus, porque Ele é bom e a sua misericórdia dura para sempre. Oremos. Eterno Deus, glorioso Pai, louvado e exaltado seja o Teu nome, porque a Tua graça, o Teu amor tem nos alcançado mais um dia, mais um amanhecer. Obrigado porque o Senhor é bom. Obrigado porque a Tua misericórdia se renovou em nossas vidas mais uma manhã. E a Tua palavra nos diz que esse é o motivo de nós não sermos consumidos. Te pedi uma bênção especial sobre este lar, sobre esta família, sobre este homem, sobre esta mulher. Que aqui possa reinar Teu grandioso amor. E nos ajude a entender, esperar e confiar no Senhor. Porque a dificuldade, muitas vezes, que enfrentamos, é o Senhor que está permitindo para que possamos ser transformados para as grandes coisas que virão. Seja conosco nesse dia. Te pedimos agradecidos. Em nome de Jesus. Amém.
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Olha só, Luiz Rima, abençoado. 7h29, chegou o momento de fazer uma pequena pausa, um pequeno intervalo. Já já estamos de volta. Aí muito mais aqui na programação. Falando nisso, já já. Deixa eu ver qual é o tema de hoje. Aqui do Falando Nisso. Quando a fraqueza não tem a última palavra. Esse é o tema de hoje aqui no Falando Nisso. Já já, aqui na programação, seu programa Novo Tempo. A Voz da Esperança, mantenha a sintonia. Já já estamos de volta. Bom dia.

0: O autocuidado é olhar para si com afeto, dar atenção às suas necessidades e preservar a sua saúde física, mental e espiritual. Sabia que o nosso corpo é o templo do Espírito Santo? É o que Paulo afirma em 1 Coríntios 6, versos 12 a 20. Por isso, corte hábitos nocivos, faça atividades físicas, cuide da sua mente e tenha uma boa alimentação. 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
2: Sabia que as pessoas agradeciam

0: vidas têm mais qualidade de vida? Quando agradecemos, o nosso cérebro ativa o sistema de recompensa. Assim nos sentimos mais otimistas, alegres e amorosos. Na Bíblia, somos incentivados a sermos gratos. Em tudo dai graças. Separe um momento do seu dia para agradecer a Deus. Ao expressarmos gratidão, fazemos uma corrente do bem. Então, pelo que você é grato hoje? 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
1: Sabia que a confiança em Deus ajuda a ter saúde? Segundo a ciência, as pessoas que têm fé são mais felizes e vivem mais. A fé contribui na capacidade de adaptação e diminui a ansiedade e o estresse. Davi nos aconselha: entrega teu caminho ao Senhor, confia nele e o mais ele fará. Com Deus temos forças para enfrentar os desafios diários. 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
3: Olá, meus queridos amigos ouvintes da Rádio Novo Tempo. Como é bom estar aqui com vocês para mais um episódio do programa Falando Nisso. Eu sou o pastor Lucas Igor, seu companheiro aqui da rádio. De segunda a sexta, a gente se encontra aqui para conversarmos sobre a palavra de Deus e aprendermos lições práticas e espirituais para a nossa vida. Você que está aí me ouvindo no meio da semana, quem sabe carregando alguma limitação que quase ninguém vê, uma insegurança antiga, quem sabe uma dificuldade física, emocional, familiar ou mesmo espiritual, que bom que você escolheu estar ligadinho aqui conosco na Rádio Novo Tempo. Porque tem gente que olha para a própria história e pensa assim: ah, eu já comecei atrás demais, eu tô atrasado. E se você hoje sente que as suas fraquezas gritam mais alto do que os seus sonhos, a mensagem de hoje é para você. Hoje nós continuamos com a nossa série Campeões por Dentro. Se você não acompanhou os episódios passados, é só acessar novotempo.com/rádio e clicar lá no Falando Nisso, que você vai ter acesso aos outros programas. E o tema de hoje é quando a fraqueza não tem a última palavra. Eu quero ler para você 2 Coríntios 12:9, que diz: a minha graça te basta, porque o poder se aperfeiçoa na fraqueza. Vilma Rudolph enfrentou sérios problemas de saúde na infância, incluindo poliomielite. E por um tempo a sua caminhada parecia marcada por limitações. Mas aquela menina que teve dificuldades para andar se tornou uma velocista extraordinária, campeã olímpica e inspiração para todo mundo. E a história dela é emocionante porque toca num medo profundo, o medo de que aquilo que falta em nós seja mais forte do que aquilo que Deus ainda pode fazer. Falando nisso, todo mundo tem alguma fraqueza. Algumas aparecem no corpo, outras aparecem na mente, na família, na autoestima, na história. Tem gente que nasceu em um ambiente difícil, cresceu ouvindo palavras duras, carrega traumas, ansiedade, timidez, sensação de incapacidade, e a comparação piora tudo. Você olha para o lado e parece que os outros largaram na frente de você, enquanto você ainda está tentando de alguma maneira se equilibrar de pé. Paulo, em 2 Coríntios, pediu que Deus tirasse um espinho da carne, um espinho da vida dele. Deus não explicou tudo para Paulo. Deus só disse: a minha graça te basta. Embora possa parecer, essa resposta de Deus não é uma resposta fria. Ela é, na realidade, uma resposta profunda. Deus não estava dizendo que a dor do Paulo não importava. Ele estava dizendo que a dor não teria a última palavra. Existe uma graça que sustenta quando a força humana não basta. Isso muda a forma como nós olhamos para as nossas limitações. Às vezes, Deus não nos faz fortes apagando toda a fragilidade, mas ensinando a caminhar sustentados por Ele dentro da fragilidade. Nem toda fraqueza será removida do jeito que nós desejamos. Algumas serão atravessadas com Deus, outras serão transformadas em testemunho. Outras nos manterão humildes, dependentes, sensíveis. O ponto é que fraqueza entregue a Deus pode se tornar um lugar de encontro e não de condenação. Na prática, isso significa parar de dizer assim: quando eu não tiver mais essa dificuldade, aí eu vou viver. Pare com isso. Comece a viver com Deus hoje, mesmo com as limitações. Dê o passo que você consegue dar. Procure ajuda. Treine. Estude. Cuide da sua saúde. Faça terapia se precisar. Ore. Peça apoio. A graça de Deus não elimina a sua responsabilidade. Na realidade, é Ele quem te dá força para você assumir a sua responsabilidade dentro das suas possibilidades. E óbvio que isso também significa não deixar que os rótulos definam ou decidam o seu futuro. Talvez alguém tenha dito que você não conseguiria, talvez a sua própria mente fique repetindo isso, mas Deus não mede sua vida apenas pelo ponto de partida. Ele vê o processo, a fidelidade, a perseverança, e aquilo que ele mesmo pode formar em você. Vilma não virou um símbolo porque tudo foi fácil para ela. Ela inspira porque a fraqueza não encerrou a história dela. E para nós a mensagem é ainda maior. Em Cristo, até as nossas fragilidades podem se tornar um testemunho poderoso da graça. Por isso eu quero te convidar a orar. Senhor, eu entrego a vida dessa pessoa e suas limitações em tuas mãos, Senhor. Eu não quero que essa pessoa seja definida pelo aquilo que falta a ela. Dê a essa pessoa a graça para perseverar, a humildade para pedir ajuda e a coragem para dar o próximo passo segundo a tua vontade. Em nome de Jesus, amém. Que Deus te abençoe muito e até amanhã em mais um Falando Nisso.
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Olha, Luca, muito bem, 7 horas 45 minutos aqui no Volindo do Maranhão, 15 minutinhos faltando para as 8 da manhã. Muito obrigado a você pelo carinho da audiência, obrigado pela sintonia. Isadora Pompeu, ovelhinha. Agora já chegou no finalzinho de mais uma edição do programa Novo Tempo desta manhã de quarta-feira, hoje 3 de junho de 2026. Agradeço em primeiro lugar a Deus por mais essa oportunidade. Agradeço a você, querido ouvinte, pela companhia, pela sintonia. Obrigado por estarmos juntos. Obrigado por me receber no seu lar, na sua casa aí, no seu carro, no seu trabalho. Obrigado, obrigado. Papai do Céu continue sempre, sempre abençoando, tá bom? Meu amigo Carlos Magno na sintonia da programação. Aí na Rua do Comércio, já no trabalho, né, meu amigo Carlos Magno? Um abraço, bom dia pra você, meu amigo Antônio Brito. Desde já agradeço a você pelo carinho da audiência. Muito bom ter a sua sintonia, muito bom estarmos juntos. Olha só, ele fica ouvindo a Voz da Profecia, já finalizando a programação de hoje. A Voz da Profecia, pastor Gilson Brito, trazendo uma mensagem de fé e esperança aos nossos corações. O Filho Pródigo é hoje, é o tema de hoje, tá bom? Aí o Filho Pródigo, tá? A gente vai já aqui, acompanhando aqui com o programa Novo Tempo, a Voz da Esperança. Olha, amanhã quinta-feira estaremos de volta a partir das 7 da manhã, se assim o nosso bom Deus nos permitir, com mais uma edição do seu, do meu, do nosso programa Novo Tempo, a Voz da Esperança, tá bom? Mas antes eu gostaria de mandar um abraço, um alô todo especial meu amigo Antônio de Jesus, ali na São Pedro da Água Branca, cidade São Pedro da Água Branca, acompanhando a programação. Aquele abraço, aquele bom dia, meu amigo. Papai do Céu continue abençoando você, toda a sua família, tá bom? 7h46, fique na paz do Senhor. Amanhã estaremos de volta, tchau, tchau, até lá.

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1: Continuamos hoje com a série Parábolas do Senhor Jesus Cristo. E é bom estar com você mais uma vez. O tema de hoje, o Filho Pródigo. O texto base desse estudo, Lucas capítulo 15, versos 11 a 24. O texto começa assim. Certo homem tinha dois filhos, e o mais moço deles disse ao pai: Pai, dá-me a parte da fazenda que me pertence. E ele repartiu por eles a fazenda. E poucos dias depois, o filho mais novo, ajuntando tudo, partiu para uma terra distante. As parábolas da ovelha e da moeda perdidas, sobre as quais nós refletimos nos dias anteriores, e a do filho pródigo hoje, apresentam em traços claros o misericordioso amor de Deus para com os que dele se desviam. Embora se tenham dele afastado, Deus não os abandona na miséria. Está cheio de amor e terna compaixão para com todos os que estão expostos às tentações do astucioso inimigo. Na parábola do filho pródigo, é-nos apresentado o procedimento do Senhor com aqueles que, uma vez conheceram o amor paterno, mas consentiram ao tentador levá-los cativos à sua vontade. O filho mais novo cansara-se das restrições da casa paterna. Pensou que sua liberdade era reprimida. O amor e cuidado do pai foram mal interpretados e determinou seguir os ditames de sua própria inclinação. O jovem não reconhece qualquer obrigação para com o pai e não exprime gratidão, contudo exige o direito de filho para participar dos bens de seu pai. Deseja receber logo a herança que lhe caberia pela morte do pai. Pensa só na alegria presente e não se preocupa com o futuro. Depois de receber seu patrimônio, sai da casa paterna para uma terra distante. Com dinheiro no bolso e podendo fazer o que bem entende, orgulha-se por ter alcançado o desejo de seu coração. Ninguém há agora que lhe diga: não faça isso porque você vai se prejudicar, ou faça aquilo porque é bom. Maus companheiros o ajudam a mergulhar cada vez mais e mais no pecado. E está escrito: desperdiçou seus bens vivendo dissolutamente. Os preciosos anos de vida, a força do intelecto, as brilhantes visões da juventude, as aspirações espirituais, tudo foi consumido no fogo do prazer. Mas o dinheiro acabou, os companheiros de farras sumiram e houve uma grande fome na terra. Ele começou a padecer necessidade e foi procurar emprego, e o que conseguiu foi apacentar porcos. E como diz a Bíblia, desejava encher o seu estômago com as comidas que os porcos comiam e ninguém lhe dava nada. Que quadro nos é apresentado da condição do pecador? Embora envolto pelas bênçãos do amor de Deus, nada há que o pecador, inclinado à satisfação própria e aos prazeres pecaminosos, mais deseje do que a separação de Deus. O filho pródigo, em sua miséria, voltou a si. O poder ilusório que o tentador sobre ele exercia foi quebrado. Viu que o sofrimento era consequência de sua própria loucura e disse: quantos trabalhadores do meu pai têm abundância de pão, e eu aqui pereço de fome. Levantar-me-ei, irei ter com meu pai. Miserável como era, o pródigo achou esperança na convicção do amor do pai. O filho resolve confessar sua culpa. Quer ir ter com o pai e dizer-lhe: Pai, pequei contra o céu e perante ti. Já não sou digno de ser chamado teu filho. E mostrando como é limitada a sua compreensão do amor do pai, acrescenta: faz-me como um dos teus empregados. O garoto, tremente de fraqueza e abatido pela fome, põe-se a caminho com esforço. Sua miséria venceu o orgulho e apressa-se a suplicar a posição de empregado onde antes vivia como filho. Mas Jesus disse: quando ainda estava longe, o pai o vê, porque o amor tem bons olhos. Nem o enfraquecimento causado pelos anos de pecado pode ocultar o filho aos olhos do pai, que moveu-se de íntima compaixão e, correndo, lançou-se-lhe ao pescoço num abraço terno e amoroso. E o jovem soluça seu arrependimento, dizendo: Pai, pequei contra o céu e perante ti, e já não sou digno de ser chamado teu filho. O pai toma-o consigo e o leva para casa. É um filho que deve ser honrado com o melhor que a casa pode oferecer e ser respeitado por todos. O pai diz aos servos: Trazei depressa a melhor roupa e vesti-o. Ponde-lhe um anel no dedo, sandálias nos seus pés, e matai o bezerro cevado, e comamos e alegremo-nos, porque este meu filho estava morto e reviveu, tinha-se perdido e foi achado. E começaram a alegrar-se. Essa história é riquíssima, não é verdade? Há muito que aprender aqui. Por exemplo, muitas vezes nós queremos exatamente o que nos destrói. O pecado humilha, a liberdade vira escravidão. O arrependimento verdadeiro ocorre não apenas quando você chora, admite o erro, mas quando você muda, isto é, quando você volta para o Pai. E o melhor, o Pai nos perdoa, nos restaura, alegra-se conosco, porque nunca deixa de nos amar.

Senhor, Tu sabes, não raras vezes, todos nós agimos assim como filhos pródigos, porque Te deixamos, nos afastamos de Ti e da Tua palavra. Mas, ó Deus, nós Te glorificamos pela certeza do Teu amor, porque os Teus braços continuam abertos, porque Tu nos recebes. Louvado seja Teu nome, Senhor. Nós nos achegamos a Ti nesta hora, agradecidos, em nome do Senhor Jesus. Amém.

0: uma bênção de Deus para você e a sua família. Que o Senhor te abençoe e te guarde. O Senhor faça resplandecer o seu rosto sobre ti e tenha misericórdia de ti. Que o Senhor sobre ti levante o seu rosto e te dê a paz.
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Veja agora. Nove e treze.

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2: Muito bem, gente, bom dia, olha, um bom dia especial pra gente, olha, 10 horas, ou seja, 9 horas e 51 minutos aqui na Olinda do Maranhão, o nosso show da manhã já no ar. É isso mesmo, nosso show da manhã aqui pela sua rádio, a nossa 87,9, a rádio que ama você. E eu, Silvana Rodrigues, já por aqui aguardando você ligar e participar do nosso show da manhã nessa bela quarta-feira, hoje, 3 de junho de 2026, gente.
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É isso mesmo, o nosso show da manhã no ar para você. Gente, olha, eu vou atender o Antônio lá da Vila Iraci. Olha, ele pede a música da banda Saia Rodada, pode ser qualquer música que ele pede só para curtir.

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0: do Maranhão, esse é o nosso show da manhã no ar, especialmente para você que é ouvinte assíduo, estão sempre ligados, participando aqui da nossa programação. Eu vou atender aqui o David, meu amigo David, pede a música aqui do grupo Menos é Mais, na sequência ele pede Márcia Felipe, pode ser qualquer uma, só para curtir.
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1: Muito bem, olha, curtindo essa música linda aí da Ariana Grande, gente. Olha, 10 horas e 39 minutos.

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1: Muito bem, olha, vou atender a Carol aqui do centro da cidade. Ela pede a música com a Marília Mendonça e outra com a Manu Batidão. E oferece para todas as suas amigas que estão ligadas também aqui na nossa programação.
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2: Legal, gente, muito bem, música bacana demais aí do Jota Quest, numa boa. Olha, são 10 horas e 55 minutos e o nosso show da manhã, gente, ó, acabou. Que pena, né? Olha, amanhã tem mais, a partir das 9h30 tem mais uma edição do nosso show da manhã. Beijão, tchau, tchau.

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1: Alô, amigos do Esporte, 11 horas, 24 minutos em Nova Olinda do Maranhão, são Esportes e Notícias. Está no ar pela sua 87,9, do mais longe para ficar pertinho de você, 11 horas, 24 minutos. Na cidade de Nova Olinda do Maranhão, segunda-feira, seu Esportes e Notícias está no ar. Hoje, 3 de junho do ano de 2026, Esportes e Notícias está no ar. Hoje, no dia de São Carlos de Leanga e 21 companheiros, hoje, nesta data, se realizava a abertura da Eco 92. Acontecia a primeira demonstração da televisão no mundo. Não, no Rio de Janeiro, né? Primeira demonstração da TV no Rio de Janeiro em 1939, com a chegada da televisão. 211 dias para o ano de 2027 no Esportes e Notícias, pela frequência 87,9 e também pela Rede Mundial de Computadores. Você acessa o nosso site e os nossos aplicativos. Destaques de hoje!
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1: Copa do Nordeste, decisão, jogo de ida. E o Vitória se deu bem fora de casa, vencendo o Fortaleza. Copa Sul-Sudeste começa hoje a decisão. Nos amistosos internacionais, a Bélgica bateu a Croácia, País de Gales e Gana ficaram no empate. Seleção brasileira inicia a fase de treinamentos lá na terra do tio Sam, nos Estados Unidos da América, e já tem amistoso preparativo. Hoje tem bola rolando pela Copa Sul-Sudeste, pelo Campeonato Paraense da Série A2 e pelos amistosos internacionais, destacando aqui Dinamarca e República do Congo, e a Nigéria também vai a campo daqui a pouquinho. 11h26, Esportes e Notícias está no ar, e destacando também o panorama local e regional. Copa da BR de Seleções. Sábado define-se os grupos e a tabela base da competição. Copa Nova Olinda Sub-19. A partir do dia 20 tem bola rolando no Municipal Mangueirão, para 12 equipes. Equipes de Nova Olinda, Monte Alegre, Pelônia, Noek, com as equipes 17 e 19. Equipes de Santa Luzia do Paroá, Governador Nunes Freire, Boa Vista do Gurupi, Zé Doca, Araguanã, Centro do Guilherme, Presidente Médici. É o futebol de base movimentando a partir do dia 20. Definidos grupos e a tabela base da competição. Grupo 4 ficou pesadíssimo, viu? Nova Aliança de Zé Doca, Internacional de Nunes Freire e o Noek Sub-19. Passam dois para a próxima fase. Copa Olegário Vidal, domingo sai o finalista. Real Matismo e Barcelona, é clássico novo-olindense, lá no distrito de Monte Alegre. 11h28, Esportes e Notícias está no ar agora pela sua, pela nossa 87,9, do mais longe para ficar pertinho de você. Eu vou pro break, na volta tem um resumo das informações, as notícias das últimas 24 horas. Não saia daí, já já eu estou de volta. 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
2: Muito bem, de volta, 11 horas 31 minutos na cidade de Nova Olinda do Maranhão, 11h31, seu Esportes e Notícias trazendo giro. Girando as informações para você na sua 87,9. Amanhã feriado, né? E na sexta-feira, ponto facultativo, o governador do estado do Maranhão já decretou o feriado de ponto facultativo. Olha, a operação prende policiais por ligação com tráfico de drogas no Maranhão. Vamos lá, daqui a pouquinho está lá no Jornal Central já estas informações para você, trazendo o giro das informações, 11 horas 32 minutos, em nome de Mercadinho Félix. 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Deixa eu abrir aqui o programa e deixando os nossos sentimentos de pesares, né, aos familiares do seu Abraão, que perdeu um filho, um ente querido, amigo nosso aqui do grupo da Yeshua FM, né, aos amigos lá de Roraima, nosso forte abraço, que Deus também possa confortar a todos. 11 horas 34 minutos em Nova Olinda do Maranhão, né, o acontecimento lá, falecimento por doença, né, lá em Boa Vista de Roraima. 11h33 em Nova Olinda do Maranhão. Deixa um abraço no Evaldo Baltazar em nome de todos os familiares, né? Que Deus possa confortar todos neste momento de extrema dor e tristeza. Vamos lá, operação prende policiais por tráfico, né? Aqui, a Polícia Civil do Maranhão deflagrou nesta quarta-feira a Operação Astrea, que resultou na prisão de 5 policiais militares e um civil aposentado, investigado por suposto envolvimento com o tráfico de drogas, né, os policiais civis. A operação é coordenada pela Superintendência Estadual de Repressão ao Narcotráfico, a SENARC, com apoio integrado da Polícia e Segurança, o CISP, e ainda as equipes policiais do Maranhão. Além das prisões temporárias, a justiça autorizou o cumprimento de busca e apreensão e adoção de medidas cautelares, incluindo suspensão, né, do porte de arma de fogo e os investigados e o bloqueio de valores. Segundo a Polícia Civil, as investigações continuam, 3 suspeitos seguem sendo procurados, né, e outros investigados. Não foram divulgados ainda os nomes dos policiais, né, suspeitos nesta operação. A matéria completa está lá no Central de Notícias Brasil. Olha, feriado de Corpus Christi amanhã, né, nós teremos o feriadão nacional, feriado de Corpus Christi. Está aqui as informações para vocês. Mais de 28 mil declarações do imposto de renda caíram na malha fina somente aqui no estado do Maranhão. Está aqui as suas informações. E o Inep reforça a inclusão e amplia atendimento no Enem, lembrando que as inscrições para o exame do ensino médio, o Enem, se encerram na próxima sexta-feira, dia 5. Para fazer as inscrições é www.inep.gov.br www.cidadeonline.com.br.

0: para quem está na última série do ensino médio, a última etapa, ou para quem também é egresso, só tem até a próxima sexta-feira para realizar a inscrição. Muito bem, está aqui as informações para você na sua 87,9, do mais longe para ficar pertinho de você. Vamos trazendo aqui as informações. Ocorrência com pipas em rede elétrica cresce 18% aqui no Maranhão. A Thaís Brazuca é quem traz as informações. Já está aí a matéria? É o uso de pipa. Para nós aqui é o quê? Papagaio, né? Cuidado com esse negócio de soltar pipa, porque pode ter risco à vida. A nossa... Quem é repórter aí? Quem é a repórter que vai trazer as informações? A Brazuca. Então vamos lá com as informações.
1: Mais de 3.500 ocorrências causadas por pipas presas ou caídas na rede elétrica foram registradas no Maranhão em 2025, segundo dados da Equatorial Maranhão. O levantamento aponta 3.508 registros entre janeiro e dezembro de 2025, um aumento de 17% em comparação com 2024, quando foram contabilizadas 2.999 ocorrências. São Luís lidera o número de casos com 1.295 ocorrências, seguida de São José de Ribamar com 220, Imperatriz com 203, Timon com 162 e Passo do Lumiar com 89 registros. A distribuidora alerta que soltar pipas próximo à rede elétrica pode provocar interrupções no fornecimento de energia e colocar em risco a segurança da população. A orientação é evitar áreas com fiação elétrica e jamais tentar retirar pipas presas em postes ou cabos energizados. Como detalhe, é o gerente de relacionamento com o cliente da Equatorial Maranhão, Railton Andrade.
2: As crianças na rua gostam muito de empinar pipas, mas essa brincadeira traz consigo um risco que precisa ser atento, né, com relação à população. Hoje os pais, né, precisam ficar muito atentos quando estiver acompanhando as crianças, porque essa prática ela gera um risco adicional. Na hora que você está soltando uma pipa próximo de redes elétricas, isso gera uma situação que pode trazer um acidente para esse contexto. Então, para que a brincadeira ela não se acabe se tornando uma tragédia, a gente precisa ter um cuidado. A linha chilena, né, uma linha com cerol, além de ser um crime, é um risco para quem também está transitando pelas ruas, motociclistas, né, o próprio usuário mesmo pode estar sendo atingido por essa linha e causar um ferimento grave. E o maior de todos, que é o risco com interação elétrica. Então, sempre quando for fazer o tipo de prática de empinar pipas, manter-se em locais abertos, distantes das redes elétricas. Sempre, né, ter atenção quando tiver ventos muito fortes, isso pode projetar a própria pipa sobre a rede elétrica e gerar um risco de choque. No caso de chuvas fortes, tempestades também, recolhe a pipa com a velocidade, né, para evitar que seja atingido por um raio ou algo que possa causar um acidente nesse contexto.
1: Central de Notícias Brasil, Thaís Brusaca.
0: Muito bem, Thaís Brusaca trazendo as informações da Equatorial Maranhão, que é o uso da pipa na rede elétrica. Boa tarde, Ranieri.
3: Bom dia, meu amigo.
0: Rapaz, só chega 11h38, é o que é? Só é 2 minutos mesmo, é? Só chega atrasado, rapaz. 11h39 em Nova Olinda do Maranhão Esportes. E notícia, tem alguma matéria aí?
3: Vamos tem, lá rapidinho. Tem. Então, tem matéria sobre o seguro defeso.
0: Muito bem, então traz essa matéria aí para a gente já preparar aqui rapidinho. Isso, aqui, o tá... sorteio.
3: A matéria está no site Nova Olinda agora, né? O Maranhão é o segundo estado do país em pagamento de seguro defeso. Já recebeu 686 milhões de reais. Né? O Maranhão se destaca nacionalmente como um dos estados que mais receberam recursos do seguro defeso, desemprego do pescador artesanal, né, conhecido como seguro defeso. Os dados foram divulgados pelo Ministério do Trabalho e Emprego, o MTE, né, que mostram que o estado ele ocupa a segunda posição nacional, viu, Cícero? Segunda posição nacional de pagamentos realizados. E até maio de 2026, o Maranhão contabilizou a emissão de 423.556 parcelas do benefício, totalizando 686 milhões de reais destinados aos pescadores e pescadoras artesanais. O estado, ele fica atrás apenas do estado do Pará, que lidera o ranking nacional. No Maranhão, no Brasil, né, segundo os dados aqui do MTE, o Ministério do Trabalho e Emprego já pagou 1.931.279 parcelas do seguro defeso né, para 744 mil trabalhadores da pesca artesanal. Somando isso, né, dá 3,13 bilhões de reais. O benefício, ele atende aos pescadores, né, que têm o período de defeso iniciados a partir de 1º de novembro de 2025, né, que é a data em que a responsabilidade pela habilitação do requerimento passou oficialmente para o Ministério do Trabalho, né? E os números reforçam também a importância que 79% das solicitações foram recebidas pelo Ministério, né? Desde de fevereiro deste ano, já foram feitas, né, segundo que o Ministério do Trabalho afirmou, né, é que 16 lotes do pagamento do seguro-defeso já foram liberados, né? Para agilizar a liberação dos benefícios, a pasta promoveu também, está promovendo mutirões para análise desses recursos. Segundo o seguro-defeso, né, ele é equivalente a um salário mínimo, né, período em que a pesca é temporariamente proibida, que é a questão da piracema, né. Para 2026, o governo federal reservou um orçamento de 7,9 bilhões de reais para o pagamento de benefícios de todo o país. No Maranhão, também, né, tem muitos que ainda não estão recebendo por conta dos bloqueios que houve do seguro-defeso, né, devido à questão da utilização também de inteligência artificial. Né.
0: Muito bem, tá aí as informações. Então o Maranhão fica com a segunda maior quantidade de pescadores artesanais junto ao programa do Ministério da Pesca. Né? Esse é o primeiro estado é o Pará, não
3: é
0: isso?
3: É, muito estado bem. É o do Pará.
0: Muito bem, já foram pagos aí as parcelas referente ao seguro defesa que começou em novembro do ano passado.
3: Eu
0: estou, né,
3: observando também uma situação, viu? Tem muitos pescadores que estão entrando na justiça, né, com seus RGPs cancelados, né, entrando na justiça para conseguir receber. E até o momento a justiça tem dado provimento positivo para os pescadores.
0: Muito, né, bem. Quem perdeu o prazo, né? Então, porque tem prazos também, né?
3: Não, tem os prazos e mesmo assim as colônias têm tido esse cuidado de entrar, né, na justiça para conseguir a habilitação do RGP dos
0: muito
3: pescadores.
0: Muito bem, muito bem. Vamos lá, com a previsão do tempo para Nova Olinda do Maranhão. Amanhã tu chega cedo, rapaz. Amanhã tu chega cedo.
3: 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Risco de tempestade nas próximas horas, né, Cícero? Aqui, mínima de 24, máxima de 30 graus. A previsão é de 7,3 milímetros de chuva para Nova Olinda do Maranhão.
0: Muito bem, tá aí as informações para você.
3: Chuva pelo período da tarde, a partir das 13 horas, 14 e 15.
0: Muito bem, olha, vamos trazer as notícias do esporte.
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0: 11 horas 43 minutos, já tem o sorteio da promoção do Armarinho Júnior, o sorteio da promoção do mês de maio, que é o mês das mamães. Vamos logo fazer esse sorteio, bem aqui. Ranieri, coloca teu braço aqui nesta sacolinha, tira só um, lá embaixo. Tira só um papel, que nem diz o outro, que tira só um papel. Muito bem. Promoção do Dia das Mães do Armarinho Júnior. Muito bem. O brinde vai para Maria do Carmo Rocha. É isso, né? Olha aqui, Ranieri. Maria do Carmo Rocha, Rua do Nelson, 137. O telefone final de Maria do Carmo Rocha é 0797. Ganhadora do sorteio do mês das mães do Armarinho Júnior é Maria do Carmo Rocha, Rua do Nelson, 137. Final do telefone dela é 0797. 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Mais um ano, está aqui com o sorteio com transparência para você. Está aqui, ó, Maria do Carmo Rocha, Rua do Nelson 37, acaba de ganhar um brinde lá do Armarinho Júnior. Deixa eu colar bem aqui o cupom da ganhadora, tudo bonitinho. separar novamente e entregar para as meninas lá do Armarinho Júnior. Armarinho Júnior, na Avenida do Comércio, no centro de Nova Olinda do Maranhão. Está aqui Seu Esportes e Notícias, está no ar pela sua 87,9, 11 horas 45 minutos. Vamos começar com o placar esportivo de ontem, início da decisão da Copa do Nordeste. Ontem, primeiro jogo realizado em Fortaleza, no Estádio Castelão, e o visitante, o Vitória, se deu bem, venceu fora de casa. Fortaleza 1, Vitória da Bahia 2. Para o Fortaleza, Vitinho. Para o Vitória, Renato Kaiser e Tarzia marcaram os gols aos 38 do segundo tempo e aos 47 do segundo tempo. O Vitória saiu com o triunfo. O Vitória saiu com o triunfo. Tu sabia que o torcedor do Bahia não disse que ganhou? Ele não diz assim, hoje nós conseguimos uma vitória. Eles não falam isso. Para não falar o nome Vitória. Que rivalidade, né? Que eu acho que não tem nada a ver. Mas lá, o torcedor do Bahia, ele diz, tivemos um triunfo. Ele não pronuncia a palavra vitória, né? Ele diz, o Bahia teve um triunfo. E nunca uma vitória, para não falar o nome do arquirrival. O Vitória agora joga pelo empate no jogo da volta, no final de semana, para ficar com o título da Copa do Nordeste, podendo se tornar o maior campeão da competição regional. Ontem tivemos Campeonato Amapaense da Série B, Lagoa 1, ADEC 3, isso na Série B. Copa da Argentina, Barraca Central 1, Huracan 0, Barraca Central classificado. Amistosos internacionais, Croácia 0, Bélgica 2. Tielemans e Lukaku marcaram os gols dos belgas, né? País de Gales 1, Gana também 1. Foram os jogos principais de ontem no Planeta Bola, no Planeta Esportivo, na sua 87,9, do mais longe para ficar pertinho de você. Panorama regional, vamos destacar a Copa da BR de Seleções. A Copa da BR de Seleções realiza o seu último congresso técnico no próximo final de semana, no sábado, na verdade. Lá na cidade de Santa Inês, teremos o congresso técnico da Copa da BR. Na sede da Câmara Municipal, pela manhã, será feito o congresso técnico da região do Pindaré e vai se definir o sorteio para a tabela base, né, para a tabela base da competição. Né, a expectativa é que fechemos em 30 seleções e o sorteio acontecerá já neste final de semana. Muito bem, hoje é dia de parabenizar a cidade de Carutapera, feriado em Carutapera. Ih, rapaz, então emendou, né? Quarta, quinta, sexta, sábado, domingo. Carutapera hoje está completando 91 anos de emancipação política e tem a final do campeonato carutaperense masculino, né? É hoje, tem a final do campeonato carutaperense masculino. Então, voltando para a Copa da BR, nós teremos neste final de semana a realização do congresso técnico lá na cidade de Santa Inês. Vai fechar o congresso técnico e ocorrerá o sorteio da tabela base para a competição deste ano, tá? No panorama local e regional, vamos destacando ainda o regional. No panorama regional, vamos ter a final da Copa da BR Feminina de futebol de campo. Vamos ter domingo, lá no interior de Conceição do Lago Açu e Santa Luzia do Paruá. E no próximo final de semana, dia 14, nós teremos a partida de volta, a finalíssima entre Santa Luzia do Paruá e a equipe de Lago Açu para definir. Na terceira Copa, Olegário Vidal, que é panorama local. Vamos ter domingo, dia 7, 15h45, lá no campo do Monte Alegre, no Branco de Ouro. Vamos ter Barcelona e Real Matismo. Vão decidir quem irá à grande final da Copa Olegário. O Cruzeiro da B1 aguarda o vencedor. Será no domingo. Vou ver se o Bruno aí se tem condições para a gente fazer esse jogo lá no YouTube. Se tiver condições, combinar com o Bruno aqui para ver se tem condições. Muito bem, vamos destacando agora o panorama regional. A Copa Nova Olinda, categoria Sub-19, né? Sub-19, ontem nós realizamos o congresso técnico, né? E de forma online, né? Foi feito o sorteio das 12 equipes para a competição. Vai do dia 20 de junho até o dia 18 de julho, ou quem sabe um pouquinho antes, porque tem um período de férias. Mas já ficou definido a data base. Agradecer aqui ao secretário Charles e à sua equipe, né, pela sessão lá dos horários do Estádio Mangueirão. Será o nosso parceiro na competição. No grupo 1 temos Monte Alegre, que é o MAEC Monte Alegre, Criciúma de Santa Luzia do Paroá e Nova Geração de Presidente Médici. No grupo 2, temos América de Boa Vista do Gurupi, NOEC U17, que é o Sub-17, e mais o SEC Santa Luzia do Paroá. No grupo 3, Panela de Araguanã, Pelônia, que é aqui de Nova Olinda do interior, e Botafogo de Centro do Guilherme. E no grupo 4, U, né, NOEC Sub-19, Nova Aliança de Zedoca e Internacional de Governador Nilson. Aqui é chamado Grupo da Morte, né? Grupo fortíssimo que ficou para esta competição. São dois jogos para cada equipe na primeira fase, passam dois para a próxima fase. Dia 20 ficou a seguinte formação. Dia 20, primeira rodada, vamos ter MAEC de Monte Alegre e Criciúma no grupo 1 às 14h20. 16h20, grupo 2, NOEC Sub-17 e América de Boa Vista do Gurupi. Dia 21, domingo, grupo 3, às 14h20, Pelônia Futebol Clube e Panela de Araguanã. E no dia 21, 16h20, NOEC Sub-19 e Internacional de Governador Nunes Freire. A rodada, a tabela, já está tudo definido aqui. As equipes concordaram, uma inscrição simbólica de R$100 por cada equipe, mas a taxa de arbitragem que é de R$120 por equipe, e vamos buscar aí mais 29 parceiros como patrocinador. Já temos o primeiro, né, que é o nosso Hilton Barata, que é o secretário adjunto de Agricultura do município, já... foi o primeiro a nos procurar e já, né, deixou a sua contribuição. Nós vamos precisar arrumar R$3.100 de cada patrocinador. Claro que você terá a sua marca divulgada lá nos jogos da NOEC TV, ao vivo pelo YouTube. Vamos tentar fazer praticamente todos os jogos na NOEC TV, com a transmissão da Copa Nova Olinda Sub 19, para movimentar não só Nova Olinda, mas também a região. Nova Olinda terá 4 equipes sub-19, sendo que representarão o nosso município. A tabela, o site da competição já está tudo ok, tudo bem divulgado aí para as equipes. Tem detalhes, as equipes já receberam os seus links, né, com os e-mails institucionais para realizar as inscrições dos atletas, comissão técnica. O site da competição já está no ar, né, tudo, né, organizado para que tenhamos aí uma excelente competição. 11h52, em nome de WS Multimídia, Panificadora e Variedades R. Santos, Mercadinho Félix. 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Muito bem, Farmácia Nunes informa a hora certa. São 12h54. Hoje tem bola rolando pela Copa Sul-Sudeste. Começa a decisão, Avaí e Chapecoense jogam às 8 da noite na Ressacada, lá em Florianópolis, para decidir o título da Copa Sul-Sudeste. Copa Espírito Santo, hoje nós temos Aldax, São Mateus e Rio Branco. Vila Velhense e Vitória jogam na Copa Espírito Santo. Campeonato Carioca da Série A2, a segunda divisão tem Araruama e Maricá, América do Rio e São Gonçalo. Copa Federação Gaúcha, Farroupilha e Guarani de Bagé. Campeonato Catarinense da Série B, Jaraguá e Guarani de Palhoça, Nação e Blumenau. Campeonato Paraense da Série A2, daqui a pouquinho à tarde lá em Bragança, Caeté e Paragominas. O Caeté, que é do atacante Elias aqui de Santa Luzia do Paruá. Caeté e Paragominas, Urumajó e Santos do Amapá. Tá aqui as informações para você. Amanhã tem Maranhense da segunda divisão. Eu destaco, né? Por falar em Maranhense, o Sampaio Correia, segundo a imprensa da capital, buscará o IAP para liberar os reforços. Os jogadores Almeida, atacante, e Richarlis, que é aqui de Nova Olinda, atacante. O Richarlis tem se destacado, 4 gols pela equipe do IAP no Brasileiro da Série D, assistências. O Almeida também já tem 3 gols, ou seja, a dupla de ataques, de atacantes do IAP pode pintar como reforços para o Sampaio Correa na segunda fase do Campeonato Brasileiro da Série D. Eu acredito que seja um bom negócio para essa turma aí que são nova, né, ainda aparecer no Sampaio Correa. Hoje nós vamos ter bola rolando na Copa Argentina, San Lorenzo Deportivo Riestra, né? Ah, já foi adiado, então tá ok, não é hoje, né? Adiado. Então hoje os amistosos internacionais preparativos para a Copa do Mundo, data FIFA, Dinamarca e República Democrática do Congo jogam às 15h, 15h45 Luxemburgo e Itália. Ninguém vai para a Copa do Mundo dessas duas aqui, né? Luxemburgo e Itália, e às 15h45 tem Holanda e Argélia, né? Time holandês vai a campo às 15h45. Também no mesmo horário, Polônia e Nigéria realizam um amistoso também preparativo para a Copa do Mundo nesta quarta-feira. A seleção brasileira já está em solo do Tio Sam, iniciando a fase de treinamentos e já avisando o amistoso no sábado à noite, 21h, Brasil vai a campo. Deixa eu marcar aqui, deixa eu colocar aqui o horário. O horário que o Brasil vai a campo, cadê? Do sábado. Vê aí pra mim aí. O horário que o Brasil vai a campo sábado é... Tá aqui o horário... Qual é o horário aí, rapaz? Destaca bem pra nós aí. 19h. É o horário de Brasília aqui, é? 19h, né? Então, 19h no sábado nós vamos ter... Sábado nós vamos ter um monte de amistosos. Bélgica, Tunísia, Portugal e Chile, Romênia, País de Gales, Estados Unidos e Alemanha, Áustria e Suíça, Panamá e Bósnia, Bolívia e Escócia, Inglaterra e Nova Zelândia, Brasil e Egito. 19h, né, do sábado, Venezuela e Turquia, Argentina e Honduras. Nós vamos ter esses jogos no sábado, que são os jogos amistosos da data FIFA. 11h59, na cidade de Nova Olinda do Maranhão, seu Esportes e Notícias está no ar. Já vamos encerrando o nosso programa Esportes e Notícias, destacando aqui, o que é que eu destaque aqui, né? Destacando o futebol, né, regional, destacando aí o mundo da bola. Um grande abraço a todos. 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
3: Operação prende 6 policiais suspeitos de envolvimento com o tráfico no Maranhão. Motorista por aplicativo é procurado por desviar rota e estuprar garoto de 13 anos em São Luís. Suspeito de integrar a facção criminosa é preso com R$50 mil em espécie. Procon intensifica a fiscalização em postos e distribuidoras de combustíveis. Emomar lança campanha para reforçar estoques de sangue. Está no ar a edição do Jornal Central desta quarta, 3 de junho de 2026.
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3: Não segue com previsão de chuvas nesta quarta-feira, principalmente na metade norte do estado. O IMET mantém alerta amarelo de perigo potencial para chuvas intensas, válido até a noite de quinta. O aviso abrange 116 cidades. Entre elas estão São Luís, Imperatriz, Bacabal, Barreirinhas, Chapadinha, Santa Inês, Pinheiro, Viana, Zedoca, Tutóia, Coroatá e Itapecurumirim. Também estão na área de atenção municípios como Cururupu, Cândido Mendes, Bom Jardim, Arari, Presidente Juscelino, São Bento, Turiaçu e Santa Helena. Na capital São Luís, a previsão é de sol com algumas nuvens e chuva rápida ao longo do dia e da noite, com máxima de 30 graus. Em Imperatriz, o dia terá sol entre muitas nuvens, períodos de céu nublado e temperatura máxima de 31 graus. Procon intensifica a fiscalização em postos e distribuidoras de combustíveis no Maranhão. Repórter Edivaldo Oliveira.
4: Continua a fiscalização realizada pelo PROCON em postos e distribuidoras do Maranhão para coibir aumentos abusivos e sem justificativa nos preços da gasolina e do diesel. A ação ocorre na região metropolitana de São Luís e também em todo o estado. Lúcio Pimentel, diretor de fiscalização do PROCON, fala sobre o objetivo da fiscalização.
5: Estamos intensificando essas ações de fiscalização no setor de combustíveis, na Grande Ilha e no restante do estado. Essa ação ela é importante para garantir ao consumidor acesso um combustível de qualidade e para evitar que o consumidor seja lesado pela prática de elevação sem justa causa de preços. Recentemente teve um reajuste da Petrobras no repasse da gasolina A para os distribuidores, aumentou 48 centavos, mas ao mesmo tempo a gente recebeu um subsídio do governo federal de 44 centavos. Então a gente tem essa diferença de 4 centavos de aumento que vai poder ser realizado com relação aos distribuidores. É importante salientar que isso é com relação ao combustível A. O que chega para o consumidor final é o combustível C, que é uma mistura de 70% do combustível A e 30% do etanol anidro. Resumindo a ópera, esse aumento deveria gerar ao consumidor um aumento de no máximo 3 centavos. E é justamente essa análise que a gente vai fazer nas fiscalizações que estamos intensificando na ação a partir de hoje.
4: A universitária Gabriele Macedo acha importante a fiscalização e mostra preocupação com a qualidade dos combustíveis.
6: Não, mas eu acho que é importante que tenha essa fiscalização, porque a gente está pagando já um valor caro, a gente quer que tenha uma qualidade do produto, porque que adianta estar botando combustível e vai estragar o carro. Né? Outro prejuízo na bolsa do consumidor, né?
4: Quem também se manifesta é Graziela Pereira, pedagoga, e ressalta a necessidade da fiscalização.
7: O PROCON tem que fiscalizar, né? Porque nós, como consumidores, a gente não tem como fazer, né? Essa fiscalização, então é importante.
4: Central de Notícias Brasil, de São Luís, Edivaldo Oliveira.
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3: Operação Astreia prende 6 policiais suspeitos de envolvimento com o tráfico no Maranhão. Jonas Mendes.
8: A Polícia Civil do Maranhão deflagrou, na manhã desta quarta-feira 3, a Operação Astreia e prendeu 5 policiais militares e um policial civil aposentado, investigados por suposta participação em uma organização criminosa ligada ao tráfico de drogas no estado. De acordo com as investigações, O grupo contava com apoio de servidores públicos para auxiliar nas atividades ilícitas. Ao todo, 9 pessoas já foram presas durante as apurações, entre policiais civis, policiais militares e civis. A operação é coordenada pela Superintendência Estadual de Repressão ao Narcotráfico, com apoio da Secretaria de Segurança Pública e de equipes da Polícia Militar. Além das prisões temporárias, a Justiça autorizou o cumprimento de mandados de busca e apreensão, a suspensão do porte de arma dos investigados e o bloqueio de valores vinculados aos suspeitos. Segundo a Polícia Civil, as investigações continuam e 3 outros suspeitos ainda são apurados por possível participação na organização criminosa. Uma coletiva de imprensa marcada para esta quarta-feira deve apresentar detalhes da investigação dos alvos da operação e dos resultados obtidos até o momento. Jonas Mendes, para a Central de Notícias Brasil.
3: A seguir, suspeito de integrar a facção é preso com R$50 mil em espécie.
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5: Um motorista de moto por aplicativo, identificado apenas como Moisés, é procurado pela polícia por suspeita de estupro de vulnerável contra um adolescente de 13 anos em São Luís. O caso foi registrado na noite dessa terça, após denúncia de que o suspeito teria desviado a rota de uma corrida e levado a vítima para uma kitnet. A polícia realizou diligências no local, mas o investigado não foi localizado e segue sendo procurado. Já em Tutóia, um homem de 55 anos foi preso para cumprir pena de 13 anos e 6 meses de reclusão pelo crime de estupro de vulnerável. Segundo as investigações, o crime ocorreu em 2014 e teve como vítima uma adolescente de 14 anos. A prisão foi realizada durante a Operação Mulher Segura e o condenado foi encaminhado ao sistema prisional para o cumprimento da sentença. A repórter Taliana Luz traz os detalhes da prisão de um homem suspeito de integrar uma facção criminosa, preso com R$50 mil em espécie.
6: Segundo a polícia, o homem faz parte de um grupo criminoso formado por integrantes vindo do Ceará, que atuariam no Maranhão e no Piauí com tráfico de drogas, assaltos e outros crimes. De acordo com a polícia, o sistema de vídeo monitoramento instalado recentemente na cidade ajudou na localização e captura do suspeito.
7: Bom, esse é um faccionado, tá? E nós fizemos esse acompanhamento já desde a cidade de Teresina, né, onde ele rodou. E é importante frisar o seguinte, que o serviço de vídeo monitoramento recentemente instalado aqui na cidade de Timon já está começando a surtir efeito. E essas informações para a Polícia Militar são primordiais. Então é um faccionado que a origem dele é do estado do Ceará e aqui no estado do Maranhão, como o tenente-coronel Kraeski afirmou, né, não se cria.
6: Durante a abordagem, os policiais encontraram drogas, aproximadamente 100 invólucros vazios utilizados para embalar entorpecentes, munições e cerca de R$50 mil em espécie.
8: Não é um indivíduo só, são vários indivíduos, são oriundos da cidade do Ceará, do estado do Ceará, da cidade de Fortaleza e Sobral, indivíduos que estão aqui na nossa cidade, estão aqui no nosso estado, tentando adentrar e comercializar entorpecentes e praticar outros delitos, como assalto à mão armada, assalto a cargas, dentre outros. Então, indivíduos que estão com munição, arma de fogo, muito dinheiro e muita droga, e nós conseguimos através dos serviços de inteligência da Polícia Militar, DIAI, juntamente com a agência local, aqui dos dois batalhões, 11º e 47º, fazer esse acompanhamento que já dura aí umas 2 semanas.
6: Após a prisão, o homem foi encaminhado à delegacia junto com todo o material apreendido e permanece à disposição da Justiça. Central de Notícias Brasil de São Luís, Taliana Luz.
5: Idoso encontrado morto no município de São Bento. Repórter Batista Peixoto.
9: Familiares da vítima informaram que ela, a vítima, havia sido vista no dia anterior em um evento que ocorria nas proximidades do local onde foi posteriormente encontrada. Relataram ainda que, ao notarem sua ausência, realizaram buscas em sua residência e outros locais onde ele poderia estar, porém, sem êxito. Segundo informações colhidas, a vítima foi localizada por volta das 14 horas e 20 minutos de ontem, submersa na segunda porta d'água, estando ao lado de seu veículo, uma motocicleta. Diante das circunstâncias observadas e das informações obtidas, tudo indica que a vítima possivelmente tenha sofrido uma queda da ponte existente no local, a qual se encontrava desativada e possuía um desvio lateral. De Pinheiro, na Baixada Maranhense, Batista Peixoto.
5: Maranhão apresenta a redução dos crimes de feminicídio em 2026. Jalber Pereira.
0: Em 2025, 9 feminicídios foram registrados no estado. Já neste ano, o número caiu para 5 casos, uma redução de 44,4%. Segundo dados ainda da Secretaria de Segurança Pública, os resultados refletem o fortalecimento das ações de prevenção e combate à violência contra as mulheres no estado. Nos últimos anos, o estado ampliou investimentos em infraestrutura, inteligência policial, qualificação dos agentes de segurança pública e expansão da rede especializada de atendimento. Além da redução dos casos, as forças de segurança também intensificaram o trabalho de responsabilização dos autores. Entre janeiro e maio deste ano, 16 investigados por feminicídio foram presos no Maranhão. As prisões foram realizadas por meio das ações integradas da Polícia Civil, Polícia Militar, Centro de Inteligência da Secretaria de Segurança Pública e ainda com participação do Departamento de Feminicídio e demais unidades especializadas. Os números apresentados do Maranhão vão na contramão do país. Até o mês de março deste ano, o Brasil já havia registrado 399 casos. Central de Notícias Brasil, Central de Notícias Brasil, Jalber Pereira.
5: A seguir, mais de 190 mil famílias deixam Bolsa Família no Maranhão.
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2: Amanda é casada com André. Eles têm uma filha e são muito felizes. André trata sua companheira com respeito e amor. Infelizmente, isso nem sempre é a realidade. A violência contra a mulher não para de aumentar. Nesse contexto, surge o Observatório Maranhense do Feminicídio e das Tentativas de Feminicídio, um projeto de lei da deputada Iracema Vale, aprovado pela Assembleia Legislativa do Maranhão. Com a participação de diversas instituições, o Observatório vai monitorar a violência contra a mulher, subsidiar políticas públicas de prevenção e produzir relatórios.
10: A lei que cria o Observatório do Feminicídio no Estado do Maranhão é um marco no combate à violência contra a mulher. 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
5: Mais de 190 mil famílias deixaram o Bolsa Família no Maranhão. A gente confere na reportagem de Laís Rocha.
12: Aumento da renda familiar, empregos e oportunidades geradas por programas sociais do governo do estado explicam o número. Mais de 8.300 famílias maranhenses deixaram de receber o Bolsa Família em maio deste ano. Depoimentos de independência financeira como este se multiplicam.
13: Ah, mas eu comecei a trabalhar. Minha renda foi maior, mas hoje em dia eu fico feliz com a pessoa da oportunidade para outras pessoas que recebem o Bolsa Família.
12: No estado, iniciativas como Maranhão Livre da Fome, Mais Renda, Minha Renda e Formando e Cozinhando ajudam a transformar realidades dando autonomia. Resultado, uma saída gradual dos programas de transferência de renda.
14: A SEDES capitaneia esse processo com o programa Maranhão Livre da Fome, onde hoje nós estamos... Temos 74 mil famílias ativas, mas não é necessário e não é simplesmente a transferência de renda que se pode e garanta isso. Nós temos também os programas de inclusão socioprodutiva, que acontecem aqui pelas sedes, como Formando e Cozinhando, Padaria Artesanal, Mais Renda, Minha Renda, que auxiliam nessa jornada.
12: Outro fator decisivo para esse cenário é o crescimento do mercado de trabalho formal. De janeiro a abril deste ano, o Maranhão acumulou mais de 7 mil novos empregos, com destaque para os setores de serviços, comércio e construção civil, conforme aponta o Cadastro Geral de Empregados e Desempregados.
15: O governo federal criou uma nova regra. As pessoas, mesmo no mercado formal, elas continuam recebendo o Bolsa Família por 12 meses. No Maranhão, nós temos um avanço muito grande, né, de diversos setores da economia, o comércio. Nós expandimos a rede Cine no estado do Maranhão e ampliamos para 19 cines em 19 municípios. Esse Cine tem ajudado na intermediação de mão de obra nesses municípios, onde as empresas cadastram a vaga e a gente cadastra os trabalhadores.
12: São Luís, Timon, Imperatriz, São José de Ribamar e Codó lideram o número de famílias que saíram do Bolsa Família. Transição atribuída às políticas públicas que vão do incentivo ao empreendedorismo até ao combate da extrema pobreza.
16: Esse é o grande propósito das políticas públicas feitas pelo governador Carlos Brandão. Nós já temos outros números positivos, como, por exemplo, 2,7 milhões de pessoas estão ocupadas, a maior da série histórica. Nós temos a renda nominal das famílias também aumentou de R$ 800 para R$ 1.200, um aumento, portanto, superior a 50%. O número de empresas aumentou de 50 mil para 65 mil. Então, a gente percebe que há um movimento da melhoria da economia do nosso estado. Isso se deve muito aos programas de governo, entre eles o Maranhão Livre da Fome, que promove capacitação em massa, principalmente da população de baixa renda.
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5: Na Assembleia Legislativa do Maranhão, retorno de parlamentar que estava afastado por questões de saúde e melhorias nas condições de trabalho de guardas municipais foram alguns dos destaques da sessão plenária dessa terça. A gente confere o resumo do que foi destaque na casa com o repórter Joelson Braga.
17: A deputada Micael Damasceno se pronunciou sobre temas ligados à liberdade de estudantes em participar de atividades escolares.
18: A Constituição Federal, em seu artigo 5º, protege a liberdade de consciência, de crença e de convicção filosófica. E também o artigo 229 estabelece que os pais têm o dever de assistir, criar e educar os filhos menores. O Código Civil também reforça essa prerrogativa através do poder familiar.
17: O deputado Júnior Cascaria voltou à Assembleia Legislativa após ter se afastado para tratamento de saúde. Já o deputado Leandro Belo destacou o momento político eleitoral no estado. O deputado Otelino Neto falou sobre obras do governo do Maranhão que ainda não foram concluídas. Já o deputado Júlio Mendonça lembrou das comemorações da Semana do Meio Ambiente. E entre os vários assuntos tratados pelo deputado Wellington do Curso, destaque para a necessidade de investimentos na melhoria de condições de trabalho aos guardas municipais na cidade de São José de Ribamar. A deputada doutora Helena do Ailibe destacou a importância do evento católico de Corpus Christi.
19: Para nós, Corpus Christi não é feriado, é um dia santo, uma oportunidade de manifestarmos publicamente a nossa fé em Jesus Cristo, vivo e presente na Eucaristia. Hoje eu estou usando a camisa de Corpus Christi de 2024, que trouxe como tema "Eu vos chamo de amigos". Amanhã utilizaremos a camisa do ano passado e na quinta-feira vestiremos a camisa deste ano, celebrando juntos este momento tão especial para a nossa igreja.
17: O deputado Rodrigo Lago pediu a aplicação de valores do Fundef na educação do estado e o deputado doutor Iglésio tratou do afastamento de um oficial da Polícia Militar do Maranhão por denúncia de assédio.
5: No próximo bloco, Hemomar lança campanha para reforçar estoques de sangue.
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5: O Hemomar iniciou a campanha São João da Doação Junho Vermelho para incentivar a doação de sangue e reforçar os estoques no Maranhão. A mobilização segue até o dia 30 de junho e faz parte das ações do Dia Mundial do Doador de Sangue, celebrado em 14 de junho. Atualmente, o Hemocentro possui cerca de 160 bolsas de sangue em estoque e os tipos O positivo, A positivo, O negativo e B negativo estão entre os que mais precisam de doações. A meta é alcançar cerca de 250 doações por dia para garantir o abastecimento da rede hospitalar maranhense. As doações podem ser feitas no Hemomar, no bairro Jordô, em São Luís, de segunda a sábado. Para doar, é necessário ter entre 16 a 69 anos, pesar mais de 50 quilos, estar em boas condições de saúde e apresentar documento com foto. Enem 2026, o prazo para inscrição termina nesta sexta. Repórter Dilson Santa Fé.
6: Os interessados em participar do Exame Nacional do Ensino Médio Enem 2026 têm até esta sexta-feira, 5 de junho, para realizar a inscrição. O procedimento deve ser feito pela página do participante. As provas serão aplicadas nos dias 8 e 15 de novembro em todo o país. Atenção! Ter direito à isenção da taxa não garante a inscrição automática. Quem recebeu a gratuidade teve a justificativa de ausência aceita na edição passada. Participa do programa, pede meia ou conclui o ensino médio na rede pública neste ano, também precisa confirmar a participação no sistema. No caso dos estudantes da rede pública, a inscrição foi gerada automaticamente, mas é necessário acessar a plataforma para confirmar os dados, escolher o município de prova, a língua estrangeira e solicitar atendimento especializado, se necessário. Para os candidatos não isentos, a taxa de inscrição é de R$ 85,00 e pode ser paga até 10 de junho. O prazo para solicitar o atendimento especializado e tratamento por nome social também termina nesta sexta-feira. Quem concluir o ensino médio em 2026 e participa do PED Meia recebe um incentivo adicional de R$ 200,00, desde que esteja presente nos dois dias de prova. Para conferir todas as regras da edição e se inscrever, acesse enem.inep.gov.br/participante. Com redação de Diego Freitas, da agência Rádio Gov em Brasília, Dilson Santa Fé.
5: Ex-participantes do BBB 26, influenciadores e outros convidados iniciaram na última segunda-feira a programação especial que antecede o São João da Tai, no sul do Maranhão. O grupo está em Riachão e participa de uma imersão turística pela Chapada das Mesas, com visitas a alguns principais atrativos da região.
7: Partiu São João da Tai, meus amores!
8: A gente começou São João da Tai, os convidados tudo assim desembarcando de madrugada e a quadrilha. É assim, meu irmão, pra você já acordar pra vida, sabe? Pra chaluir, porque começou, o negócio aqui não para, não. A programação lá é intensa, entendeu? Que é muita coisa imperdível.
5: Entre os destinos já visitados estão a Cachoeira de Santa Bárbara e o Poço Azul, conhecidos pelas belezas naturais e águas cristalinas. Nos próximos dias, os convidados ainda passarão pela Cachoeira do Itapecuru e pelo Complexo Pedra Caída, antes de seguir para Imperatriz. O São João da Taz chega à sua 8ª edição e será realizado no dia 6 de junho com shows nacionais e apresentações da cultura popular maranhense. Além da programação cultural, o evento mantém o caráter beneficente com apoio a projetos sociais desenvolvidos pela influenciadora Tainara Ogê.
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5: Seleção já trabalha com bola em centro de treinamento nos Estados Unidos. Repórter André Luiz Mendes.
0: A seleção brasileira desembarcou hoje cedo em New Jersey. Nesse momento, já faz a sua primeira movimentação com bola no centro de treinamento do Red Bull. A preocupação do técnico Carlo Ancelotti é corrigir os erros do jogo contra o Panamá, já que a seleção brasileira ainda tem mais um amistoso antes da sua estreia na Copa do Mundo. Será dia 6 agora em Cleveland, às 7 da noite, horário de Brasília. E aí o treinador vai começar a saber como ele deve mexer ou não na seleção, como vai montar o sistema defensivo, se entra o Marquinhos junto com o Gabriel Magalhães, se ele vai fazer uma outra composição, se vai continuar com dois volantes e 4 atacantes, enfim, ele vai ter esse tempo para resolver toda essa situação. Caso Neymar, o técnico já admitiu que o Neymar fica na seleção brasileira, mesmo o departamento médico da seleção, através do Dr. Rodrigo Lasmar, ter informado que Neymar vai ficar um bom tempo de tratamento com um edema grau 2 na panturrilha da perna direita, não jogou contra o Panamá, não atuará contra o Egito no próximo dia 6 e também está fora da estreia do Brasil contra Marrocos no dia 13. No segundo jogo da seleção brasileira, dificilmente reunirá condições para disputar a partida com o Haiti. Isso causou muita confusão nas redes sociais, muita gente contra, muita gente a favor. Uns querem o Neymar, outros não querem o Neymar, enfim. Mas o treinador, o Ancelotti, ele decidiu pela permanência do jogador. A seleção brasileira, então, passa a começar a ganhar corpo, um corpo mais definitivo a partir de agora, né? E principalmente depois do amistoso contra o Egito no próximo dia 6. Da equipe de esportes da Rádio Nacional, André Luiz Mendes.
5: O Jornal Central é uma produção do Departamento de Jornalismo da Central de Notícias Brasil. 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Estarei de volta amanhã, neste mesmo horário, aqui na sua emissora. Obrigada pela companhia e até amanhã.
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1: Olá, você, a partir de agora, sejam todos muito bem-vindos em mais uma edição do seu Central Esporte aqui na sua emissora. Nesta quarta-feira, hoje dia 3 de junho do ano de 2026, e vamos aos principais destaques de hoje. Time tricolor pode ter desfalques para o jogo diante do Iguatu no próximo domingo. Papão do Norte intensifica a preparação para jogo decisivo diante do Parnaíba. A partida vale a classificação. Também teremos jogo do Moto Clube Master, que terá confronto contra o time do Sampaio Corrêa da cidade de Bacuri. Também na edição de hoje você vai acompanhar. Santa Inês vai sediar o terceiro congresso técnico da Copa BR de Seleções Municipais. E ainda, o Grande Prêmio de Mônaco é o mais charmoso e glamouroso da Fórmula 1. Você vai acompanhar também. Projeto Social abre inscrições para a temporada de 2026 em São Luís. E jogadoras da primeira seleção brasileira feminino ganharão prêmio. Também vamos trazer os destaques dos amistosos internacionais desta quarta-feira. Estas e outras notícias você vai acompanhar a partir de agora no seu Central Esporte, que já está no ar.
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1: É o Central Esporte aqui pelas ondas da sua emissora. Você já sabe, todos os dias de segunda a sexta-feira, temos um encontro marcado sempre neste mesmo horário aqui na sua emissora para trazermos informações do esporte, em especial o futebol, que é a paixão nacional. Aconteceu evento esportivo na sua rua, no seu bairro, na sua cidade ou na sua região, você pode interagir conosco para que as suas informações possam ser destacadas aqui no seu Central Esporte, que tem oferecimento de Mundo da Mídia. 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E vamos começar o programa de hoje trazendo as informações do Papão do Norte aqui dentro do seu Central Esporte. Time rubro-negro intensifica a preparação para jogo decisivo diante do Parnaíba fora de casa. Quem tem mais informações direto do CT Pereira dos Santos é ele. Alô, alô, é com você, Roberto Ramos.
2: Olá, Jalber Pereira, um grande abraço aos amigos ligados no Central Esportes. O Moto Clube de São Luís continua se preparando para a verdadeira decisão, rodada final do Campeonato Brasileiro da Série D, onde a equipe rubro-negra vai enfrentar o Parnaíba fora de casa, e a diretoria já projetando essa logística de viagem para a cidade de Parnaíba. Desde o início da semana, o técnico Fernando Tonê vem trabalhando

0: a equipe para buscar a vitória, que será fundamental para a classificação da equipe para a fase de mata-mata do Brasileirão. O Moto, que treinou ontem em dois períodos, manhã o trabalho foi realizado na academia, priorizando a parte física. À tarde, o técnico fez um treinamento técnico e tático, testando algumas possibilidades, algumas opções para o confronto diante do Parnaíba. Você sabe que ele não contará, aí é dúvida ainda, o goleiro Cássio e o meia Atos estão em recuperação no departamento médico, e o técnico já vai avaliando aquilo que ele pode colocar em campo. Os dois jogadores, o goleiro Cássio sentindo o cotovelo, o meia Atos, problema muscular na coxa esquerda, serão reavaliados ao longo da semana. Portanto, outro que está entregue ao departamento médico da equipe é o Bacurau. No meio campo, no lugar do Atos, ele tem a opção do Cleitinho, que pode entrar naquele setor. Ele não vai contar com o Arlen, levou o terceiro cartão amarelo. O Moto trabalha exatamente com a possibilidade de mudança aí, principalmente no lugar do Allen, é o atacante, homem de frente. E o Moto trabalha nesse momento para regularizar o lateral direito, o Rony, junto à Confederação Brasileira de Futebol. A delegação seguirá na sexta-feira à tarde para a cidade de Parnaíba e deve realizar um treinamento no local da partida no sábado pela manhã, lá no estádio Pedro Alelaf. O time do Moto, que só depende dele para buscar a classificação, uma vitória simples coloca o Moto na próxima fase. Mas o time tem que quebrar um jejum de 4 partidas sem vencer. Então, é vencer ou vencer, uma verdadeira decisão, final de semana para a equipe do Papão do Norte. Informações do Moto, aqui para o Central Esportes.
1: Muito obrigado, repórter Roberto Ramos, aqui participando conosco. Trouxemos informações do time principal do Moto. Agora vamos falar do Moto Clube Master, que terá confronto contra o Sampaio Corrêa da cidade de Bacuri. O jogo vai acontecer na região metropolitana no próximo sábado. Quem tem mais informações é ele. Alô, alô, é com você, Armando Capriotti.
2: Alô, galera que é apaixonado pelo futebol. O Moto Clube Master vai jogar neste sábado, dia 6 de junho, às 16 horas, no campo do Israel, né? E o Moto Master vai jogar contra o Sampaio Corrêa Master da cidade de Bacuri, né? Então vai ser um grande clássico esperado já pela galera, por todos os torcedores que estão esperando. Olha, o Moto vai escalar aí uma grande rapaziada, viu? Que passaram pelo Moto Clube: Evandro, Hélio, Senegal, Tião, Armando, Raimundinho, Dudu de Minas, Gaspazinho, Lucivaldo e Zé Filho. Tem outros craques também que vão fazer parte desse elenco do Moto Clube, o original. O Moto Clube original vai jogar, então, a galera pode esperar que vai ser um espetáculo de bola, Moto e Sampaio, Sampaio e Moto Master, no Campo do Israel, sábado, dia 6 de junho, às 16 horas. Depois tem uma grande resenha e o Moto vai com a seleção com tudo para cima do time do Sampaio de Bacuri. Então, lembrando que o Moto vai estar presente neste sábado e aguarda toda a torcida no Campo do Israel. Armando Capriotti mandando as notícias do Moto Clube Master.
1: Obrigado, Armando Capriotti. Depois você volta com outras informações, porque agora vamos trazer informações do principal adversário da equipe rubro-negra. Classificado para a segunda fase da Série D do Campeonato Brasileiro com uma rodada de antecipação, o Sampaio Corrêa enfrenta o Iguatu do Ceará no próximo domingo em São Luís. O jogo será no estádio Nilzinho Santos, às 15 horas e 30 minutos. Para esse compromisso, o time tricolor pode ter 3 desfalques: os atacantes Felipinho e Adriano e também o volante Cavi, que foram substituídos no jogo passado contra o IAP com queixas de dores. Em entrevista, o técnico Júnior Amorim disse que dos 3, Felipinho é o que estaria com a situação mais delicada. Cavi deixou o jogo sentindo dores no joelho e também na panturrilha, enquanto que Adriano machucou um dos joelhos. O departamento médico do clube trabalha de forma intensiva para que os atletas sejam recuperados em tempo hábil e assim ficarem à disposição. A representação do elenco aconteceu na tarde dessa terça-feira no CT José Carlos Macieira. E essa rotina dos treinamentos segue no mesmo local até o próximo sábado, quando a equipe vai entrar em regime de concentração. Na competição nacional, o Sampaio disputou 9 partidas, conquistou 3 vitórias, 4 empates e conheceu 2 derrotas. Marcou 12 gols, sofreu 5 e tem um saldo positivo de 7 gols. Então, as informações do Sampaio Corrêa, então, o time vive essa expectativa para que possa recuperar esses atletas em tempo hábil e assim todos ficarem à disposição do técnico Júnior Moreira. Ainda tem esse restante de semana, já que o time vai treinar até o próximo sábado lá no CT José Carlos Macieira. Vamos a um breve intervalo, na volta tem mais Central Esporte para você pelas ondas da sua emissora. Um instante só.
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6: 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Vamos continuar girando com as informações do seu clube aqui dentro do seu Central Esporte. Agora vamos falar de futebol amador. Olha, a cidade de Santa Inês vai sediar o terceiro congresso técnico da Copa da BR de Seleções Municipais. Quem tem mais informações é ele, é com você, João Batista Varlan.
7: Aos amigos da Central de Notícias, um grande abraço, Jalber Pereira. A organização da Copa da BR de Seleções vai realizar neste sábado, na cidade de Santa Inês, a partir das 9:30 da manhã, o Congresso Técnico. Vai ser o terceiro Congresso Técnico, agora, nessa região aqui de Santa Inês, Pindaré, Monção, Garapé do Meio, Pio 12, Bela Vista, Altamira do Maranhão, Tufilândia, Bom Jardim. Todas essas seleções estão convidadas aqui da nossa região para o terceiro congresso técnico que vai definir o chaveamento, a ordem dos jogos e a abertura da competição aqui em nossa região. Já tivemos o congresso técnico na região do litoral, tivemos na região do Alto Turi e agora aqui na região do Pindaré. Então, todas as seleções dessas cidades aqui da nossa região estão convidadas. O Congresso Técnico acontece no sábado a partir das 9:30 da manhã na Câmara Municipal da cidade de Santa Inês. E aí sim, o pontapé inicial do Copão da BR de Seleções aqui nessa nossa região. Jalber Pereira, em nome da ampla, aperfeiçoada, organizada Voz do Futebol, João Batista Valan, o fera jovem do futebol moderno, porque com a gente sempre é o futebol tem mais emoção.
6: Muito obrigado, repórter João Batista Varlan, trazendo essas informações do futebol amador aqui dentro do Central Esporte. Mas agora vamos falar de projeto social, que abre inscrições para a temporada de 2026 em São Luís. Quem tem mais informações é ela, Taliana Luiz.
0: O projeto Cestinha Social, coordenado por Betinho Lima, está com inscrições abertas para crianças e adolescentes de 10 a 17 anos em São Luís. As aulas gratuitas de basquete serão realizadas no Complexo Castelinho, com início previsto para a primeira quinzena de junho. A novidade desta edição é a criação de uma turma no período da tarde, que se soma aos treinos já realizados pela manhã. As atividades acontecem às terças e quintas, das 8 às 9h45 e às quartas, das 4h30 da tarde às 6 da noite. Para se inscrever, é necessário preencher um formulário online e enviar RG, CPF, atestado médico de aptidão, documentos dos pais ou responsáveis e comprovante de residência para o e-mail projetocestinhasocial@gmail.com. Os alunos terão a oportunidade de treinar com o professor Betinho Lima, especialista em categorias de base e com passagem pelo Maranhão Basquete. Além dos treinos, o projeto oferece lanches e palestras educativas, reforçando o desenvolvimento esportivo e social dos participantes. Reconhecido nacionalmente, o Cestinha Social possui o selo CBB Cuida, concedido pela Confederação Brasileira de Basquete a projetos de excelência voltados para crianças e adolescentes. Segundo Betinho Lima, a certificação foi concedida após a entidade acompanhar e reconhecer a qualidade das atividades desenvolvidas pelo projeto. Central de Notícias Brasil de São Luís, Taliana Luiz.
6: Obrigado também a repórter, a Taliana Luiz também participando conosco. Mas agora vamos falar de outro esporte aqui dentro do seu programa informativo do Rádio Esportivo Maranhense. Olha, Grande Prêmio de Mônaco é o mais charmoso e glamouroso da Fórmula 1. Quem tem mais informações é ele que está de volta. Alô, alô, é com você, Armando Capriotti.
2: Alô, galera, que é apaixonada pela velocidade mundial de Fórmula 1 temporada de 2026. Acompanhe nas ondas do rádio o Grande Prêmio de Mônaco de Fórmula 1 de 2026. Ocorrerá entre 4 e 7 de junho, marcado tradicionalmente a etapa europeia nas ruas estreitas de Monte Carlo. O circuito montado no Principado manteve a extensão clássica de 3.337 metros, famoso por exigir máxima precisão e oferecer desafios históricos de ultrapassagem. E para uma visão de dentro da cabine sobre os carros da Fórmula 1, navegam pelas curvas fechadas nas ruas estreitas de Monte Carlo. A localização fica em Monte Carlo, no Circuito Internacional de Mônaco. Característica principal da pista é a corrida mais lenta, mas considerada uma das mais desafiadoras e glamourosas do calendário, onde errar pode custar a prova. Ingressos e acessos: quem deseja acompanhar a corrida de perto pode optar por ingressos avulsos para os três dias, pacotes, combos, em arquibancadas nobres ou até mesmo extensões de um grande prêmio de qualidade 100%. Localização é na rua do Principado de Mônaco e a extensão do circuito é de 3.337 metros. Edição histórica da 83ª edição do evento. Característica da pista estreita, sinuosa, que pune qualquer erro, exigindo um foco total em 78 voltas de pura adrenalina e estratégica. O evento também é chamado oficialmente na Fórmula 1 como Louis Vuitton Grande Prêmio Grand Prix de Mônaco. Atrai anualmente a elite do automobilismo em um dos cenários mais luxuosos do mundo. O público aguardado em torno de 200 mil pessoas para o grande prêmio desse próximo final de semana, dia 7 de junho, no circuito de Mônaco, Monte Carlo. Notícia da Fórmula 1.
5: Brasil!
6: Vamos trazer informações da seleção brasileira. Olha, nos Estados Unidos, técnico da seleção brasileira, Carlos Ancelotti, tenta corrigir os erros apresentados no amistoso passado contra a seleção do Panamá, jogo realizado no Maracanã. Quem tem mais informações é o repórter André Luiz Mendes.
8: A seleção brasileira desembarcou hoje cedo em New Jersey. Nesse momento, já faz a sua primeira movimentação com bola no centro de treinamento do Red Bull. A preocupação do técnico Carlo Ancelotti é corrigir os erros do jogo contra o Panamá, já que a seleção brasileira ainda tem mais um amistoso antes da sua estreia na Copa do Mundo. Será dia 6 agora em Cleveland, às 7 da noite, horário de Brasília. E aí o treinador vai começar a saber como ele deve mexer ou não na seleção, como vai montar o sistema defensivo, se entra o Marquinhos junto com o Gabriel Magalhães, se ele vai fazer uma outra composição, se vai continuar com dois volantes e quatro atacantes, enfim, ele vai ter esse tempo para resolver toda essa situação. Caso Neymar, o técnico já admitiu que o Neymar fica na seleção brasileira, mesmo o departamento médico da seleção, através do Dr. Rodrigo Lasmar, ter informado que Neymar vai ficar um bom tempo de tratamento com o edema grau 2 na panturrilha da perna direita, não jogou contra o Panamá, não atuará contra o Egito no próximo dia 6 e também está fora da estreia do Brasil contra Marrocos no dia 13. No segundo jogo da seleção brasileira, dificilmente reunirá condições para disputar a partida com o Haiti. Isso causou muita confusão nas redes sociais, muita gente contra, muita gente a favor. Uns querem o Neymar, outros não querem o Neymar, enfim. Mas o treinador é o Ancelotti, ele decidiu pela permanência do jogador. A seleção brasileira, então, passa a começar a ganhar corpo, um corpo mais definitivo a partir de agora, né? E principalmente depois do amistoso contra o Egito no próximo dia 6. Da equipe de Esportes da Rádio Nacional, André Luiz Mendes.
6: Obrigado, repórter André Luiz Mendes. Então, o técnico Carlos Ancelotti terá esses dias aí para poder fazer essas correções, já que no próximo sábado o Brasil vai enfrentar a seleção do Egito no último amistoso durante essa fase de preparação para a Copa do Mundo de 2026. Agora vamos falar dos jogos amistosos internacionais que vão acontecer nesta quarta-feira. Quem tem mais informações é ele, Bruno Mendes.
9: Vamos começar com a decisão da Copa do Nordeste. O Fortaleza perdeu em casa de virada para o Vitória por 2-1. No sábado, o time baiano tem a vantagem do empate para conquistar o título. Amistosos internacionais nesta terça-feira, a Croácia perdeu para a Bélgica 2-0, Jorge Romero empataria 1-1, o Marrocos, adversário do Brasil na Copa, goleou Madagascar 4-0, o País de Gales empatou com o Gana 1-1 e o Haiti goleou Nova Zelândia por 4-0. No tênis, o brasileiro João Fonseca perdeu para o tcheco Jukan Mensic por 3-7-0 e se despediu do Aberto da França em Roland Garros. Nesta quarta-feira, a bola rola para a decisão da Taça Sul-Sudeste. Teremos Avaí e Chapecoense, alguns amistosos internacionais nesta quarta, República do Congo e Dinamarca, Luxemburgo e Itália, Holanda e Argélia, Polônia e Nigéria, Coreia do Sul e El Salvador. Na Rádio Nacional em Brasília, Bruno Mendes.
6: Obrigado, repórter Bruno Mendes, também participando conosco. E chegamos ao final de mais um Central Esporte. Fica o convite para que possamos nos encontrar amanhã, neste mesmo horário, aqui na sua emissora. Tenham todos uma excelente quarta-feira e até nossa próxima oportunidade.
5: Central Esportes fica por aqui. Até nossa próxima edição. 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

0: 2 e 3.
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1: Valeu, valeu, muito boa tarde para vocês, ligado com a gente aqui no 87,9, aqui no programa Clube do Brega. Só estou chegando, certo? Já estou com vocês aqui nesta tarde maravilhosa, tarde de quarta-feira hoje, né? Quarta-feira hoje é 3 de junho de 2026, já estou de volta aqui com vocês mais uma vez aqui no Clube do Brega, para ficar aqui com vocês nesse programa maravilhoso até às 16 horas. Eu faço companhia para todos vocês aqui na 87,9. A gente agradece, né, o carinho de sintonia de todos ligado com o nosso programa. Vamos para a meditação de hoje, né? Vamos aqui para a nossa meditação de hoje, aqui do nosso programa, porque a gente tem que ter, né, tem que fazer essa meditação. Temos que iniciar todos os trabalhos que a gente vai fazer na vida, a gente tem que iniciar com a benção de Deus, com a proteção de Deus, certo? Pedindo para que Deus possa abençoar cada um de nós. Vamos lá para a meditação. Aprender a esperar é uma recompensa em si mesmo. Nossa sociedade moderna não incentiva a paciência, mas é uma qualidade que devemos cultivar. É preciso ter autocontrole, focar nas esperanças do futuro e lembrar que aqueles que nos procederam, nos ensinaram a valorizar essa virtude. Não é fácil, mas é necessário para alcançar a plenitude. Ó Deus eterno, dai a todos nós a graça de ter paciência e de felicidade, para que possamos viver, né, para ter caráter e poder ensinar a sabedoria que tanto, né, que tanto mundo necessita e que todos nós necessitamos. Em nome de Jesus, te peço. Amém. 14 horas e mais 11 minutos, meditação do dia. Obrigado, né, pelo carinho da audiência. Quem fez a oração hoje antes de sair de casa, né? Quem já pediu a proteção e a benção de Deus hoje? Quem foi? Certo? É importante, né? É importante que a gente temos que se apegar com Deus, porque sem Ele a gente não vive, tá certo? Clube do Brega, só começando aqui no 87,9. Quem tá no telefone?
2: Alô, José Vieira aqui da rua Vini Ribeiro.
1: Diga, Zabeira.
2: Eu vou querer dois sucessos. Primeiro, eu quero com Luana Magalhães, a letra da música Chora. Segundo, com Lourenço Pinheiro, Maldita Toalha Molhada na Gazeta. Oferecer para o nosso amigo Cláudio na Cora Doce, pedicura no Café da Mata. A nossa amiga Francinalva ali no bairro do Tatu, que já nasceu com a vilhaça de tudo pela educação, Nazaré, aí, na Getúlio Vargas, e todos os seus ouvintes que estão ligados em toda a região do município de Nova União do Maranhão, de nossos estados vizinhos. Boa tarde.
1: Valeu, tá aí no início do programa, prazer ligando, já no início do programa, já pedindo sucesso, e a gente vai já atender todo mundo que estiver participando, que estiver ligando, a gente vai fazer aí o atendimento aí para todo mundo, tá bom? Fiquem à vontade para ligar, para participar. O nosso telefone é 8494-8524, nosso DDD é 98, para quem estiver fora da cidade. E nosso WhatsApp aqui é 86-0624-98, esse sim. É o WhatsApp para você mandar mensagem de voz e a mensagem de texto. Já está no ar o Clube do Brega, obrigado pelo carinho da audiência de todos vocês ligados aqui na Melhor.

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Tá aí você ligado aqui no nosso programa, obrigado pelo carinho da audiência, 14 horas e 19 minutinhos, você ligado aqui com o Clube do Brega, programa da sofrência. 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

O Zé Vieira tá participou aqui no início do programa. Ele pediu aqui Lourenço Pinheiro, Maldita Toalha, e também Luana Magalhães. Chora, daqui a pouquinho no segundo bloco. Segundo bloco a gente vai atender todos os ouvintes, tá bom? A gente tá deixando logo a participação para atender todo mundo de uma vez. É porque tem muito ouvinte que gosta de ligar, né? Mas não quer falar ao vivo, só quer mandar mensagem de texto e de voz. E a gente já vai atendendo todo mundo para atender todo mundo de uma vez, tá bom? Olha, 14h21 aqui no Clube do Brega, Nova Olinda, do Maranhão, para o Brasil, para o mundo, através da internet.

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0: Valeu, tá aí, olha, 14h40, 14h40, né? 2h40 aqui na cidade de Nova Olinda do Maranhão, nosso programa Clube do Brega, programa Hora da Sofrência, indo mais longe para ficar bem perto de vocês. 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Quero mandar um alô para... quero mandar um alô aqui, vai para Dona Gracinha aqui no bairro Salles, Dona Gracinha no bairro Salles, e também um alô vai para nosso amigo Roxo, lá em Anaguanã. Ele está ouvindo o programa todos os dias, ele está na escuta do programa. Ele está curtindo o programa sempre, nosso amigo Roxo lá de Araguanã, sempre ligado no nosso programa. Ele mandou até uma mensagem, né?
1: Bota o brega rasgado aí para nós, rapaz.
0: Aí o nosso amigo Roxo, né?
1: Bota o brega rasgado aí para nós, rapaz. Bota Oswaldo Cardoso aí.
0: Certo.
1: Rapaz. Paulinho Paixão. Arrocha o Buriti aí e deixa a pipoca rachar. É nós. Nós estamos por cá. Tá. Araguanã. Tá alto aí da colina. É o Roxo.
0: É isso aí, né? Ele pediu... Paulinho Paixão e também Evaldo Cardoso, aí do Araguanã, obrigado pelo carinho de sintonia, tá bom? Zé Vieira está participando com a gente. Vou mandar um alô para Silvana, na Pedreira 2, também todos os dias. Silvana, boa tarde para você. Que Deus possa abençoar nós todos, né? Boa tarde para você e para toda a sua família, tá bom? Obrigado pelo carinho de... A audiência lá na Pedreira 2, pessoal da Pelonha, alô Zé Carlos, né? Sempre ligado com a gente também, o ex-vereador Zé Carlos, boa tarde pelo carinho da audiência. Aí o nosso amigo Zé Vieira pediu a música Maldita Toalha e também a música Chora com Luana Magalhães.

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0: Júlio Nascimento, Casa Maldita, 84948524, esse é o nosso telefone do sucesso para você participar e interagir junto com a gente. Mandar um alô para Seu Domingos, aqui na Rua do Nelson, sempre ligado com o nosso programa. Obrigado pelo carinho da audiência.
1: O repórter, opa, bota o brega rasgado aí para nós, rapaz.
0: Certo.
1: Bota Oswaldo Cardoso aí.
0: Certo.
1: É, rapaz, Paulinho Paixão. Arrocha o Buriti aí e deixa a pipoca rachar. É nós. Nós estamos por cá. Araguanã. Alto da Colina. É o Roxo.
0: Valeu, nosso amigo Roxo. Tá ligado com a gente. Obrigado pelo carinho, sintonia. Ele pediu Paulinho Paixão.

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1: Valeu, gente amiga, você ligado aqui no 87,9, 15 horas e 3 minutos. Vamos agora ao minuto das notícias aqui no nosso programa, né? Nosso programa tem o quadro Minuto das Notícias, que traz informações locais, regionais, estadual e também nacional, tá bom? Vamos aqui, Minuto das Notícias.

Desta quarta-feira, 3 de junho de 2026, 15 horas e 3 minutos, aqui na cidade de Nova Olinda do Maranhão. Nova Olinda do Maranhão fica aqui às margens da BR-316, aqui na região oeste maranhense, certo? Santo Inês Gurupi, a região Alturi, certo? E Nova Olinda fica aqui na região oeste maranhense, certo? Nosso minuto das notícias de todos os dias traz as seguintes informações. Justiça do Maranhão suspende lei que proíbe mulheres trans de usarem banheiro, né, de usarem banheiro feminino em São Luís. É, eu também acho meio complicado, né? Essa questão aí é uma questão que se tem que debater, né? Bastante, né? Porque envolve também preconceito, né? A Justiça do Maranhão suspendeu a lei que proíbe mulheres trans de usarem banheiro feminino em São Luís. A decisão foi tomada por unanimidade nesta quarta-feira em São Luís. A lei municipal foi suspensa desde a origem até o julgamento final de uma ação movida pela Defensoria Pública contra a Câmara Municipal. Tá aí, gente. Essa é uma notícia aqui do portal G1 Maranhão, né? Há 57 minutos, noticiário aqui do Maranhão, que a Justiça do Maranhão suspendeu aí a lei que proíbe mulheres trans de usarem banheiro, certo? Feminino em São Luís. É meio complicado. Não vou entrar nem em detalhe porque isso aí envolve muita coisa, né? Jovem de 17 anos morreu eletrocutada ao tentar ligar um ventilador, né? O caso aconteceu na cidade de Grajaú, no Maranhão. Uma jovem, bonita essa menina. É, que pena, né? Tá aí, 17 anos, morreu eletrocutada ao tentar ligar um ventilador, né? Aconteceu na cidade de Grajaú. O serviço de atendimento móvel de urgência do SAMU foi acionado, mas ao chegar no local, a equipe constatou que a vítima já estava morta. É, gente, é complicado, né? Essa notícia é da região sul do Maranhão, né? Que é a região Grajaú, ali da Banda do Sul do Maranhão. E esta notícia está no portal G1 já há mais de 2 horas, certo? Informações aqui do Minuto das Notícias. Um homem é morto pelo irmão ao tentar matar o próprio pai na cidade de Codó, no Maranhão. Tá aí. O homem acabou sendo morto pelo próprio irmão, porque o outro irmão estava tentando matar o próprio pai, certo? Esse caso aconteceu lá na cidade de Codó, aqui no Maranhão. Segundo testemunha, José Rocha da Silva tentava matar o pai quando uma arma branca, né? Tá aqui. Segundo testemunha, José Rocha da Silva tentava matar o pai com uma arma branca. Arma branca é uma faca, né? Quando o irmão chegou e atirou nele com uma espingarda artesanal, para fora, né? A espingardas artesanal dá-se o nome de pro fora, porque é uma espingarda que tem um gatilho e ela é carregada manualmente. E ele chegou com essa pro fora, deu um tiro lá e acabou. O suspeito fugiu do local, mas acabou morrendo. Olha, 15 horas e 8 minutos aqui na cidade de Nova Olinda do Maranhão. Polícia Rodoviária Federal
prendeu 5,7 toneladas de carne transportadas de forma irregular em balsas no Maranhão. Gente, olha, esse problema, esse negócio de carne, né? Por se tratar de carne, tem que ter uma higiene total, porque a carne, ela vai para a panela, né? Ela vai ser consumida na panela ali do consumidor, né? E por isso não é bom estar carregando a carne de qualquer forma, estar matando boi em qualquer lugar, tá entendendo? Isso é um negócio complicado, porque esta também é uma questão de saúde, certo? É uma questão de saúde na hora de matar o boi, na hora de carregar a carne, porque toda a carne vai ser consumida pelos consumidores e precisa ter higiene total, certo? Por se tratar de carne, tem que ter uma higiene total, e por isso a Polícia Rodoviária Federal prendeu, né, 5,7 toneladas de carne, que a carne estava sendo transportada de formas irregular em balsas no Maranhão, região do Sul. Essa matéria foi há 2 horas, aqui pelo portal G1 Maranhão. O motorista não apresentou nota, né? O motorista não apresentou nota fiscal da carne e nenhuma documentação sanitária. A carga era levada sem refrigeração adequada, né? Segundo os agentes da Polícia Rodoviária Federal, a questão da ventilação, refrigeração da carne não tinha, né? Foi constatado aí, né? Segundo os agentes da Rodoviária Federal, a ventilação na carne era muito pouca e a carne acabou sendo presa, né? Por esse motivo. Olha, gente, parte de um telhado, né, de um restaurante popular, né, desabou e deixou 2 pessoas feridas lá na cidade de Buriti Bravo. Segundo a Prefeitura Municipal de Buriti Bravo, as vítimas são 2 nutricionistas que estavam no local no momento do desabamento. Tá aí. Essa notícia também tem 2 horas, tá certo? Aqui no G1 Maranhão, é o portal de notícia aqui da Rede Mirante de Comunicação. Vamos lá, seguindo. Investigado por matar advogado no sul do Maranhão, é preso por violência doméstica em Bacabal. Esse negócio de violência doméstica tem aumentado a cada dia que passa, não só aqui no estado do Maranhão, mas também em outros estados da Federação Brasileira, tem aumentado essa questão aí de violência doméstica. Tem aumentado muito, tá certo? O homem suspeito de matar o advogado Ricardo Luiz, assassinado em dezembro de 2022 na cidade de Grajaú durante uma emboscada. Tá aí. Ele acabou sendo preso no sul do Maranhão, certo? Ele bateu em uma mulher. Esse negócio de sair batendo em mulheres, gente, é um negócio complicado. A gente não bate em mulheres, porque mulheres são indefesas. Mesmo que as mulheres façam raiva pra gente, a gente não pode bater, porque a mulher não é nenhum qualquer animal para as pessoas sair batendo por aí, né? E hoje a justiça endureceu mais aí para quem bate em mulher. Essa questão de fulano bateu em mulher, não pode, gente, não pode bater em mulher. Mesmo que você fique com raiva, porque às vezes acontece mesmo que tem tanta mulher que faz raiva pra gente, mas a gente fica tranquilo, certo? Só não pode deixar ela bater na gente também, né? Porque também é impossível, tem que criar também, né? Se eu fosse um deputado, eu já tinha criado também
a lei do Zé da Penha, né? Porque quando eu tinha minha esposa, ela me batia muito de cabo de vassoura, né? E mulher gosta de bater em homem também, né? E aí tem que criar também a lei do Zé da Penha. Até a Maria da Penha, tem que criar a lei do Zé da Penha, porque tem mulher braba. Ixi, mas tem mulher braba. Tá aí, olha, gente, um incêndio aconteceu, né? Um incêndio atingiu um depósito de papelaria no bairro Cidade Olímpica, em São Luís. Segundo o Corpo de Bombeiro, não houve feridos. Chamas atingiram materiais escolares e foram controladas por uma equipe do 13º Batalhão. Rapaz, agora é complicado, né? Uma papelaria. Meu amigo, o fogo corre rápido. É, o fogo exala rápido. Logo na papelaria é complicado demais. Vamos aqui, olha. Um homem é preso suspeito de agredir uma ex-companheira em São José de Ribamar. Olha, outro caso de agressão às mulheres. Tá aqui, ó. Um homem acabou sendo preso suspeito de agredir uma ex-companheira na cidade de São José de Ribamar. São José de Ribamar é uma cidade que fica próximo de São Luís. Fica em São Luís mesmo, né? Quem sai de São Luís pega a estrada de Ribamar e desce, vai bater na cidade de Ribamar. A vítima procurou a delegacia com ferimentos no pescoço e no pé. O suspeito foi localizado perto da praia do Gaspar. Né? Segundo ela, o homem não aceitava o fim do relacionamento. Rapaz, tem tantas mulheres. A mulher não quer mais? Larga. Não vai mais atrás. Caça outra. Aí, meu irmão, é complicado demais. Mesmo que a mulher, certo? Mesmo que você largue a mulher e a mulher vai atrás de você, você não tem o direito de estar batendo em mulheres, certo? Não tem o direito. Mesmo que você largue a mulher, saia, arrume outra mulher e a sua ex-mulher vai atrás de você, você não tem direito de estar triscando a mão de mulheres, porque acontece o que você está vendo aqui, o que está dizendo aqui essa matéria. Tá aí. O cara não aceitou o fim do relacionamento e foi lá, bateu na mulher e acabou sendo preso ali na cidade de São José de Ribamar. É um negócio complicado. Desse jeito aí, meu irmão, desse jeito a panela não ferve. Operação prende 6 policiais suspeitos de envolvimento com o tráfico de droga no Maranhão. Rapaz, a maré não tá para jacaré, viu? A maré não tá para jacaré. Operação prende 6 policiais suspeitos de envolvimento com o tráfico de droga no Maranhão. A ação cumpre mandado de 12 investigados, certo? Na ação cumpre mandados contra 12 investigados no Maranhão. 9 pessoas já foram presas, entre elas 5 policiais militares e um policial civil aposentado, e outros suspeitos também acabaram sendo presos nesta operação. Negócio completo, né? Negócio complicado aí, né? A polícia, né, os policiais que a gente confia tanto para proteger a sociedade, né? Porque a gente abre aqui abre aspas, né? E depois fecha aspas, né? Porque no meio da polícia civil, da polícia militar, tem muitos bons policiais, né? Nem todo mundo é iguais, né? No meio da polícia civil, no meio da polícia militar, tem muitos policiais que são pessoas sinceras, né? Pessoas direitas. Mas também tem aí aqueles que não são direitos. Está aqui uma operação que prendeu 6 policiais
né, eles são suspeitos de estar envolvidos com o tráfico de droga. E isso é um absurdo, porque em vez desses 6 policiais estar prestando serviço à sociedade, e acabaram sendo presos com suspeito desses envolvimentos com o tráfico de droga, né? E é como eu falo, na corporação da PM existem muitos policiais que fazem o trabalho certinho, mas tem outros que acabam sendo envolvidos aí, como você viu aqui nessa matéria. Um homem é preso suspeito de tentar matar a esposa na zona rural de Parnarama. Olha aí. Olha aí o que está acontecendo. Agora eu falo que nem o Kiko, né? Olha aí. Certo? Um homem é preso suspeito de tentar matar a sua esposa na zona rural de Parnarama. É a cidade do interior aqui do Maranhão. O suspeito, de 50 anos, teria ameaçado a companheira com um revólver, e acabou agredindo ela, né, com uma coronhada, né? O filho do casal impediram o disparo e ajudaram a conter o homem. Ele queria era matar mesmo, viu? Porque os filhos dele chegaram junto e não deixaram ele atirar na esposa, né? Ele foi preso. E agora? E agora, José? O negócio pegou pro teu lado, viu? Parte da rua, né? Parte de uma rua, após a chuva provocada desmoronamento na área de risco em São Luís. Está aqui, uma parte da rua acabou cedendo depois de uma forte chuva que caiu aí, né? E acabou desmoronando aí a estrutura de contenção feita pela Prefeitura de São Luís há um mês. Segundo moradores, a água foi muito forte e acabou atingindo, né, a enxurrada foi muito forte e acabou atingindo a área, né, em que os moradores estavam, e a área acabou sendo isolada com risco de novos deslizamentos, né? Deslizamentos. Tá aí, muita chuva ali na capital maranhense, muita chuva, e é o que se vê, né? Hoje é previsão de chuva, o tempo está parcialmente nublado com previsão de chuva para logo mais, né? Isso mesmo, previsão de chuva para logo mais. Vamos lá, vamos aqui seguindo com o minuto da notícia. Ministério Público denuncia um pastor por estupro vulnerável, tortura e estelionato no Maranhão. O inquérito da Polícia Civil tem mais de 113 páginas e cita punições físicas, manipulação religiosa e omissão de socorro. O pastor acabou sendo denunciado, né? O pastor da Igreja Evangélica sendo denunciado por estupro, né? Ele é suspeito de estar estrupando pessoas, né, de estar usando aí a manipulação religiosa e omissão de socorro. Daí o pastor agora vai responder na justiça através da denúncia do Ministério Público. Rapaz, é um negócio complicado. O cara é o chefe da igreja, meu amigo, fica se escondendo por detrás da palavra de Deus para fazer coisas erradas, né? Eu conheço muita gente assim. Mais de 28 mil declarações caem na malha fina de imposto de renda no Maranhão. Contribuinte deve consultar pendências e corrigir dados para evitar problemas com CPF e restrição. É, o negócio é complicado mesmo, viu? O pobre só vai para frente quando leva uma topada, né? Tá aí. Foragido condenado a mais de 13 anos, né? Foragido condenado a mais de 13 anos por estupro de adolescente é preso no Maranhão. Acabou sendo preso. Um homem foi condenado a 13 anos e 6 meses de prisão pelo crime
que cometeu em 2014 na cidade de Tutóia. Gente, o Minuto das Notícias voltam. O Minuto das Notícias voltam amanhã. Vamos ver se tem aqui alguma notícia para a divulgação local.

0: Está tendo aqui, né? Tem uma divulgação local, mas está só dizendo aqui que o curso de produção e conservas vegetais, né? Somente que está falando aqui. Também está aqui, não é? A Prefeitura Municipal de Nova Olinda informa a população que, conforme o decreto 27 de 2 de junho de 2026, foi reconhecido o feriado de Corpo de Cristo no dia 4 de junho, quinta-feira, e decreta ponto facultativo no dia 5 de junho, sexta-feira, para os órgãos de administração pública municipal. 4 de junho, feriado, Corpo de Cristo, e 5 de junho, ponto facultativo. Os servidores considerados essenciais permanecerão em funcionamento para garantir o atendimento à população, incluindo. Contamos com a compreensão de todos e desejamos um momento de fé e reflexão e união às famílias, a todas as famílias novolindenses. Prefeitura de Nova Olinda do Maranhão, tempo de novas conquistas. Prefeito Ari Menezes e vice-prefeito Ronildo da Farmácia. Tá aí, dois feriados, Corpo Cristo e na sexta-feira também, ponto facultativo. Gente, 15 horas e 25 minutos. A gente vai aqui para o nosso apoio cultural e na volta a gente volta já com o segundo bloco musical aqui do nosso programa. Aguarde um instante que eu estou de volta.
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4: Olá, gente, boa tarde para vocês. De volta aqui com o nosso programa Clube do Brega, aqui na 87,9, indo mais longe para ficar bem pertinho de vocês. Vamos aqui com o nosso segundo bloco musical aqui do nosso programa. Aproveita aí, ó, para mandar sua mensagem de voz, sua mensagem de texto aqui no 8606-2498 ou ligar aqui no 84948524. Fique à vontade para interagir com o nosso programa, tá bom? Vamos lá, 15h35.

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galera, você curtindo aí música na voz da banda Sacode Paixão aqui no nosso programa. Olha, gente, agora sim, 15 horas e 48 aqui na cidade de Nova Olinda.

Valeu, tá aí, música na voz dele, Frank Lopes, aqui no nosso programa. Obrigado pelo carinho de sintonia de todos vocês ligados com a gente, aqui no Clube do Brega, certo? 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Galera, tá sempre com a gente aí, tá certo? Já tá chegando a reta final do programa. Vamos lá, vamos trazer aqui o quê? Já tá chegando a reta final do programa? Mais uma!

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Valeu, valeu! Terminou o programa, não há mais tempo. 15 horas e 56 minutos, está vindo aí o programa do Robson Júnior. Acabou o programa, né? É, acabou o programa, a gente vai ficando por aqui, prometendo voltar amanhã. Amanhã é quinta-feira? É, amanhã é feriado? Quinta-feira é. Amanhã é feriado de Corpo de Cristo, a gente se encontra aqui de novo com vocês, tá bom? É, vamos lá, vamos ter que ir, né? Acabou o que era bom, né? O que é bom dura pouco, é? Diz o ditado. 15 horas e 57 minutos. Tchau, tchau. Fiquem com Deus, porque eu vou com ele. Um beijão no coração de todo mundo. Tchau, tchau.

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Alô, ouvinte, boa tarde. Já está entrando aqui na Rádio Chua, mas um grande programa de audiência, programa Ritmo Quente. E através dessa programação você vai ouvir a partir de agora música de todos os tempos e de todos os ritmos. E quem vai ficar aqui na sua companhia até as 5 horas da tarde é essa figura de sempre, Robson Júnior. E para você participar da nossa programação é só você pedir a música da sua preferência através do telefonema e também através do WhatsApp. Telefone para seu pedido musical é 9898-494-8524. E o número do WhatsApp é 9898-60-62498. Hoje é quarta-feira, 7 de junho. Hoje é quarta-feira, 7 de junho de 2025. Então vamos aí começar a festa no seu rádio. A gente começa com o sucesso aí de Toninho Ferreira.

Beleza, agora sim, na cidade de Nova Olinda, são 16 horas mais 12 minutos. 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É no povoado de Monte Alegre também. Um alô para os ouvintes aí do povoado Santa Cruz. 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Agradeço aí pela preferência, o senhor Nina Prendeira e família. 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E vamos viajando com mais sucesso. Agora em Nova Olinda são 16 horas mais 16 minutos. E a gente vai com um bregaço de lançamento aí do cantor Dez Nascimento.

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Beleza, agora sim, na cidade de Nova Olinda são 16 horas mais 24 minutos. 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Vamos viajando com mais sucesso? Vamos tocar sucesso de Amado Batista, a música que a gente vai tocar, Se Não For Por Amor. Quem está pedindo esse belíssimo sucesso é José Vieira, residente aí na rua Higino Ribeiro. Ele pede e oferece essa belíssima música para todos que estão na sintonia da nossa programação. Então vamos aí com mais músicas.

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Beleza? Agora sim, na cidade de Nova Olinda são 16 horas mais 40 minutos. 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Mando um alô especial para o senhor João do Edgar e Família, residente aí na Rua do Gourmet, esquina aí com a Rua dos Americanos. Vai também um alô especial para a ouvinte Maura e Família, residente aí na Rua das Neves, no bairro Salles. E também mando um alô especial para seu Domingo Leão e Família, residente aí na Rua Salles, no bairro Salles. 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Vamos sair com mais sucesso? Vamos aí com um bregaço aí de Zezinho Baus.

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Ok, estou de volta. Agora sim, na cidade de Nova Olinda, são 16 horas mais 54 minutos. 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Manda alô especial para os ouvintes residentes na cidade de Aragona do Maranhão e também vai alô para os ouvintes residentes no povoado do Boa Vista, também no povoado da Curva da Linha. Também manda um alô especial para os ouvintes residentes no povoado do Café da Mata, também no povoado do Zento. Mando também um alô especial para os ouvintes aí da Quadra Nova. Na Quadra Nova vai um alô especial para o senhor Pelado e também para a esposa dele, sintonizado aqui na Rádio Show FM, curtindo o melhor sucesso aqui na programação Ritmo Quente. 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Beleza, manda um alô especial para os ouvintes residentes aí na região da Pelônia, também da Predeira 1, Predeira 2, também do povoado em Gazal. E também a gente abraça a galera da Vila Iracueba, Vila Boa Esperança, Bairro Novo, Bairro Salles, Bairro da Piaba, Bairro do Trator, centro da cidade. Beleza, o programa Ritmo Quente chegou ao final e mais uma vez a gente agradece a Deus por mais uma tarde de trabalho e eu estarei de volta para fazer para você essa mesma programação amanhã a partir das 4 horas da tarde. Portanto, boa tarde a todos e até amanhã, se Deus quiser.

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0: Paz do Senhor, povo de Deus, a paz do Senhor dos nossos amados irmãos. Mais um programa Vitória em Cristo, um programa esse que vai ao ar de segunda a sexta, das 5 às 6 da tarde, sempre no finalzinho da tarde com você. E você começou ouvindo alguns hinos aí, e só passando para avisar que o nosso programa especial de 21 anos está já quase começando. Hoje, dia 3, temos poucos dias e já temos alguns nomes confirmados. Entre eles temos nosso irmão Luiz Henrique, está confirmado. Irmã Marlene Costa também está confirmada. Nossa irmã Lene também está confirmada. E falta alguns nomes a ser confirmados. Breve estarei lançando o flyer oficial dos nossos 21 anos do programa Vitória em Cristo. Então, olhe, divulgue, participe. Também já temos nossa vinheta vinheta oficial também, que será lançada dia 15. Dia 15 será lançada a nossa vinheta oficial 2026. E, por enquanto, você está ouvindo aí o nosso anúncio também. E já está no ar o nosso anúncio aqui também da nossa festa. Eu digo festa, de 20, do dia 15 ao dia 19. Ouça a vinheta.
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E você ouviu aí a nossa vinheta oficial do nosso programa, e estará completando seus 21 anos e você é nosso convidado especial. E também teremos sorteio, aliás, teremos alguns brindes, algumas perguntas e respostas, igualmente ano passado. É, estaremos fazendo algumas perguntas, quem acertar, quem ligar e falar a resposta correta estará ganhando alguns brindes, entre eles temos alguns Pix e também alguns brindes serão doados para alguns irmãos, inclusive já posso divulgar dois dos nossos patrocinadores, nosso irmão Paulo Rick da PH Cama, Mesa e Banho, nosso irmão Melquides também já fez seu já nos doou seu patrocínio também, e temos mais alguns, e breve estarei confirmando quem são os nossos patrocinadores do nosso programa do dia 15 ao dia 19.

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1: E você ouviu a vinheta aí dos nossos 21 anos e acontecerá dia 15 ao dia 19. Você é nosso convidado especial a participar conosco. Já temos alguns ministrantes confirmados. Entre eles está o nosso irmão Luiz Guilherme, irmã Marlene Costa e irmã Lene. Já estão confirmadas aqui para a nossa programação do dia 15 ao dia 19 de junho. E você é o nosso convidado especial. Esse medo, a tua... E vamos ouvir um novo vencedor com a cantora Damaris, a pedido do nosso amigo Zé Vieira, que oferece para nossa irmã Toinha e para todos os seus amigos, ouvintes, sua família, para mim, para todo mundo. Muito obrigado, meu irmão Zé Vieira, e faz parte também da nossa programação. E vamos já ouvir um novo vencedor com a cantora Damaris.

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